0: É 1:19.
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1: 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São 3 horas da manhã.

0: 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São 4 horas da manhã.
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0: São 5 horas e 15 minutos.
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0: São 6 horas e 33 minutos.
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5: São 7 horas.
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9: A unidade de saúde familiar de Val do Âncora permanece encerrada temporariamente até esta sexta-feira devido a infiltrações. Assim, é um encerramento temporário devido a razões de segurança na sequência de infiltrações verificadas na cobertura do edifício. A situação foi detectada durante trabalhos de remoção do amianto e limpeza da cobertura e a chuva provocou infiltrações que comprometem temporariamente as condições de funcionamento desta unidade. A Câmara de Caminha está a acompanhar a intervenção com o objetivo de garantir a reposição das condições de segurança e o regresso ao normal funcionamento da Unidade de Saúde com a maior brevidade possível. Enquanto a unidade permanece encerrada, as consultas abertas, os tratamentos serão assegurados na extensão de saúde de AFIF. O O transporte dos utentes é garantido pela Câmara de Caminha. As autoridades locais apelam à compreensão da população enquanto decorrem os trabalhos necessários para vir a resolver esta situação. Paredes Coura, nos dias 11 e 12 de setembro, recebe o primeiro Congresso Neurodiversidade dedicado à perturbação do espectro do autismo. Durante dois dias, profissionais de várias áreas vão abordar diferentes temas relacionados com o autismo, partilhando conhecimentos, experiências e boas práticas. O objetivo é contribuir para uma comunidade mais informada, inclusiva e preparada para compreender e apoiar pessoas com perturbação do espectro do autismo. O Clube Ancorense de Caça e Pesca, inserido nas comemorações do seu 75º aniversário, realiza no dia 4 de setembro um concurso noturno de pesca desportiva de mar que acontece na área dos Caldeirões. A prova vai decorrer entre as 9h30 da noite e a meia-noite e meia hora. Haverá prémios até ao 10º classificado e, no final, o habitual convívio. As inscrições, nesta altura, mantêm-se abertas. Festival de Vila de Mouros pode vir a ter uma nova data em 2027. A edição do próximo ano deverá realizar-se numa altura diferente, segundo ainda revelou a organização, mas sem datas concretas para o evento. A alteração poderá estar relacionada com o calendário do Festival de Paredes de Coura, que pretende regressar às datas em que tradicionalmente se realizava. A confirmar-se esta mudança, Vila de Mouros poderá voltar a ocupar a última semana de agosto ou eventualmente realizar-se antes do de Paredes de Coura, que poderá acontecer na segunda semana de agosto. A organização de Vila de Mouros terá já alguns artistas alinhados para a próxima edição, mas falta agora conhecer oficialmente as datas do festival. A expectativa é que a organização divulgue em breve o calendário da edição 2027, permitindo perceber em que momento do verão regressa um dos mais importantes festivais de música do Alto Minho. A Mostra Gastronómica da Ribeira de Viana regressa ao Largo de Santa Catarina esta sexta e sábado. Isto é precisamente para celebrar os sabores e os saberes da zona ribeirinha. O evento decorre entre o meio-dia e a meia-noite, com gastronomia tradicional, produtos de mar, show cooking, convívio e animação musical. Na sexta-feira, às 9h30 da noite, atua o conjunto Arco-Íris. No sábado, à mesma hora, sobe ao palco a banda Os A28. Organizada pela Câmara de Viana do Castelo, a iniciativa pretende promover os produtos locais da gastronomia do mar e o património cultural da Ribeira, oferecendo também potencial turístico daquela zona. A nova variante rodoviária deverá passar por trás de Santa Luzia. É que o plano diretor municipal, atualmente em revisão, prevê um espaço canal para a construção da nova via rodoviária junto ao Monte Santa Luzia. A informação foi avançada pelo presidente da Câmara, Luís Nobre. E o objetivo é de retirar do centro da cidade. A nova ligação deverá unir a A28 em Viana do Castelo à Nacional número 13. Este fim de semana, em Santa Marta de Pozuelo e numa organização da autarquia local, decorre a Semana Cultural que tem lugar na antiga Escola da Fonte Grossa. Com um programa dedicado à cultura e à valorização da terra e ao reconhecimento das pessoas que se distinguem na comunidade. Dentro da programação, para sexta-feira às 8 da tarde, faz-se a abertura da exposição, seguindo-se às 9h30 da noite, a apresentação da segunda edição do livro de Santa Marta de Portuzelo, o livro Exame Final do Mestre, um mestre próximo da felicidade no coração do silêncio. Já para sábado, às 9h30 da noite, tem lugar a cerimónia de entrega dos votos de louvor e do prémio Jovens Talentos. A Semana Cultural encerra no domingo, também às 9h30 da noite, com a cerimónia de entrega de prémios Vida. Durante três dias, as exposições estarão disponíveis para visita e será também possível acompanhar alguns artesãos a trabalhar ao vivo, uma oportunidade para conhecer de perto os saberes, técnicas e tradições que fazem parte da identidade santamartense. Em Afifa, há lixo a mais para recolha a menos. Na freguesia de Afifa, a acumulação de lixo junto aos contentores está a gerar preocupação entre os moradores. A situação resulta, por um lado, da utilização incorreta dos equipamentos, uma vez que continuam a ser depositados sacos no exterior dos contentores, mesmo quando existe espaço no interior. Esta prática provoca uma imagem pouco dignificante, contribui para a propagação de cheiros desagradáveis. Mas, segundo moradores, há também outro problema. Os contentores ficam rapidamente e a recolha não tem sido suficientemente frequente para responder às necessidades. O resultado é visível em vários pontos. Sacos de lixo acumulam-se durante dias no exterior dos contentores à espera da recolha. A autarquia afifense apela, por isso, a uma maior responsabilidade de quem deposita os resíduos, mas também a uma melhoria da frequência de recolha, de forma a evitar que a situação se prolongue e garantir melhores condições de higiene e salubridade na freguesia. Em Freixeiro Soltelo, recebe este domingo o tradicional convívio rural de tratores, uma iniciativa que este ano assume também um cariz solidário. O objetivo passa por angariar fundos para o restauro do lavador da Barrosa, um importante elemento do património histórico da freguesia. Assim, o valor das inscrições do convívio reverte integralmente para a obra. O programa começa às 9h, com a pensão dos tratores no lado da Igreja Paroquial. Às 10h30, o início do tradicional passeio de tratores e à 1h, realiza-se o almoço convívio, seguindo-se um leilão solidário. O programa termina com a atuação musical, que acontece na Fábrica de Memórias. A organização convida assim a população a participar nesta iniciativa, contribuindo simultaneamente para a preservação de um espaço que faz parte da memória e do património da freguesia de Soltelo. 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Vamos agora saber quais vão ser as condições de tempo. Segundo as previsões da meteorologia, o céu vai estar geralmente muito nublado, diminuindo de nebulosidade a partir da tarde. Vamos continuar ainda com aguaceiros até ao final do dia e o vento é moderado de 30 km sudoeste. No mar e na costa ocidental, as ondas são de oeste-sudoeste com 1,5 a 2 metros de altura e a temperatura da água do mar anda agora entre os 18 e os 20 graus. Às 8 da manhã é a Baixa Mar com 1,20 m, às 2 da tarde é a Praia Mar com 2,80 m e depois às 8h30 da tarde, com 1 m de altura, voltamos a ter a Baixa Mar. Estamos agora mais próximos da mudança da hora, sensivelmente 2 meses, mais concretamente 61 dias mudam, aliás, distanciam-nos agora da mudança da hora. O Sol nasce às 7h15 da manhã e põe-se às 8h20 da tarde, há 13h26 de duração de Sol no dia de hoje. A Lua nasce às 7 da tarde, depois põe-se por volta das 4h da madrugada. Quanto às fases da Lua, vamos ter o dia 28 a Lua cheia e depois em setembro, dia 4, acontece o quarto minguante. Hoje, para a pesca lúdica, os melhores períodos acontecem entre as 11 e a 1 da tarde, uma atividade que é alta, e depois ainda temos uma atividade média entre as 6h30 e 7h30 da tarde, coincidente com o nascer da Lua, e entre as 11 e 1 da madrugada, 11 da noite e 1 da madrugada, temos de novo uma atividade que volta a ser alta. E agora vamos saber as temperaturas. Hoje a máxima vai andar pelos 22 e a mínima pelos 17, ou seja, em nada difere àquilo que foram as temperaturas do dia de ontem. Para amanhã, a mínima desce 1 grau e a máxima também desce 1 grau. Até sexta-feira vamos ficar em regime de aguaceiros e no sábado, como diz o velho, já não há sábado sem sol, o sol parece que regressa com um pouco mais de intensidade lá para sábado.

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0: Operação Saída de Emergência.
1: Não é qualquer um que pode ser militante do Chaga. É que para exercer certas funções não bastam talentos e vocações.
2: Secretária, como é sabido, nem todos se podem alistar no Chaga. Porque isto pode ser muito bonito, mas não é fácil, não. Por exemplo, na prova escrita em que se pedia para se escreverem todos os palavrões e expressões ofensivas que conhecessem, os resultados foram uma desilusão, não é verdade?
3: Pode crer, chefe. Alguns dos candidatos nem duas páginas de palavrões conseguiram preencher.
2: Na linguagem gestual, a maioria também é bastante fraquita, não é verdade?
3: Ah, uma vergonha! Uma vergonha! Há para aí um menino que levou mais de 10 segundos para fazer um manguito, seria de uma saudação nazi.
2: No lançamento de objetos, a média foi baixíssima, não é verdade?
3: Ah, é verdade, sim. Os resultados foram absolutamente lastimáveis. Alguns dos candidatos não conseguiram atirar uma garrafa de cerveja nem sequer a meia dúzia de metros. E a pontaria? Ainda é pior quando estão mais próximos do alvo. Não conseguem acertar nem numa abóbora. Se fosse para acertar na cabeça de um comuna, esse comuna tinha que ser um cabeçudo mais cabeçudo do que o Costa.
2: Quer-se dizer, de todos, só apurámos um que vai ter ainda que passar por uma entrevista para ver se realmente serve. E o apurado entre os 1.169 candidatos foi o Malaquias Matias Maluco.
4: É mim, ganho o cauzi. Viva!
2: Aguenta aí! Que ainda há umas perguntas a que tens que responder.
4: Perguntas para responder para quê? Eu não quero ser milionário nem fechar nenhum negócio. Eu só quero é entrar cá para o grande Chaga. A minha mãezinha sempre disse que eu sou uma Chaga desde pequenino.
3: Isso não interessa. O que interessa é que sejas um verdadeiro terrorista.
2: A propósito, sabes atirar morteiros e disparar mísseis?
4: Na maior. Cauji é atirador especial.
2: Artes marciais. Sabes karaté e tudo o resto, incluindo cabeçadas no céu da boca.
4: Ai, tenho os cinturões todos e até alguns suspensórios. Aquele triplo salto por cima de qualquer comuna para lhe dar assim um pontapé atrás da orelha é a minha especialidade. Eu só tenho um problema, confesso.
2: Que problema é esse?
4: É que, bem, a verdade é que não percebo nada de política e até nem sei o que é isso da democracia.
3: Quem é que está interessado em que percebas alguma coisa de democracia? Isso não interessa a ninguém.
2: Pois claro, o que é importante para pertencer ao Chaga é saber ser sempre uma valente besta quadrada.
4: A besta quadrada? Ora, bolas, sendo assim não vou poder entrar para o Chaga. É que eu não vou conseguir ser uma verdadeira besta quadrada porque, por acaso, sou bem redondo. A minha mãezinha diz que eu como sempre como uma besta.
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1: Os pais do Betinho andam muito preocupados com o hábito que o Betinho tem e não consegue largar de maneira nenhuma. Vai daí, resolveram levar o Betinho ao psicólogo. Amigos ouvintes, venham daí connosco ouvir a consulta do Betinho.

0: meu filho, por mais que eu tente, não há meio de perder este maldito vício. É que eu já não sei o que é de fazer.
1: Mas, minha senhora, há pessoas muito mais velhas que o Betinho e a única coisa que sabem fazer é mamar.
0: Pois é, senhor doutor. O Betinho não larga a Xuxa de maneira nenhuma. O senhor doutor Rosca Moída já viu a vergonha que é o Betinho andar sempre com a Xuxa pendurada ao pescoço para todos os lados que vai.
1: Mas o Betinho é uma criança e é natural as crianças gostarem de Xuxa. Minha senhora, nestes tempos que correm, quem não gosta de mamar?
0: Mas eu gostava que o senhor doutor lhe arranjasse qualquer coisa para ele perder esta vontade. É que é uma vontade constante de mamar.
1: Talvez eu consiga um tratamento eficaz, mas duvido. Olhe que aqui há tempo esteve cá um político que também tinha esse costume. Mas a única coisa que eu consegui foi que ele mudasse de teta.
0: Mas o meu Betinho não mama na teta. Ele mama na Xuxa.
1: Sabe, minha senhora, para mim é igual. Xuxa ou teta é a mesma coisa. Como lhe estava a dizer, este político mudou de teta, pois deixou a teta do governo e passou a mamar na teta de uma empresa pública.
0: E apesar de tudo, o Dr. Rosca Moída acha que eu posso ter esperança num tratamento para o meu Betinho?
1: Talvez, minha senhora, talvez. Mas o seu menino tem estado muito calado. Então, Betinho, podemos conversar um bocadinho?
2: Vocês, os adultos, são muito complicados. Porque é que nós, as crianças, não podemos mamar descansados sem vocês virem logo com essas coisas dos traumas e mais isto e mais aquilo?
1: Mas tu, Betinho, já és um menino crescidinho. Não és nenhum bebê.
2: Oh, senhor doutor, se eu, por causa de chupar na Xuxa, tenho que vir ao psicólogo, então a minha mãe tinha que ser internada e era do hospital dos doidos.
0: Oh, Betinho, então... o Xuxo.
2: Ah, deixa-me rir. Porquê que os adultos são tão mentirosos? A mãe Xuxa, sim, senhor.
0: Eu, Betinho? Mas onde é que tu me viste de Xuxa na boca?
2: Ora, toda a gente sabe que a mãe é xuxialista e anda sempre com o xuxialismo na boca.
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9: O quê? Não há nada para inaugurar hoje? Oh, homem, não estrago o dia, está bem?
10: Um momento, Sr. Primeiro-Ministro. Deixe-me aqui fazer uma ligação, está bem? Está. Está lá. É a Dona Hilda das Hortaliças. Olha, já vendeu alguma coisa hoje? É, ainda não? Ótimo, espere-me mais um bocadinho só, sim? Sim, é que o senhor ministro vai já aí.
9: Mas qual é a sua ideia?
10: Ai, pode avisar as televisões, porque o senhor ministro já tem uma inauguração para fazer. É no mercado. A Hilda das Hortaliças ainda não se estreou hoje. E o senhor ministro vai lá estreá-la.
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2: Avançamos agora com a agenda cultural para esta edição de terça-feira. Vamos aqui dando conta de algumas das atividades culturais que acontecem na nossa região e, como sempre fazemos, vamos dar uma voltinha pelas exposições. E hoje daríamos o conselho a uma visita até à Casa dos Nichos, na Rua de Viana, em Viana do Castelo, e aqui é o Núcleo Museológico de Arqueologia. Poderá apreciar esta exposição que está patente ali na cidade de Viana do Castelo. E já agora, dando uma voltinha pela Praça da República, em pleno centro histórico da cidade de Viana do Castelo, onde se encontra o Museu do Traje, no edifício que outrora serviu de Banco de Portugal, e ali poderemos visitar também, entre outros, a exposição Lá e o Linho nas Mulheres Vienenses. É uma exposição também que está patente e poderá ser visitada diariamente. E, por último, vamos até ao Parque Ecológico Urbano de Viana do Castelo, Pasto de Marés, é a exposição que ali está patente, com os Objetivos do Desenvolvimento Sustentável da ODS 4 e ODS 12, que ali, portanto, poderá visitar no Parque Ecológico da cidade de Viana do Castelo. São estas, assim, as nossas sugestões culturais para esta edição da Agenda Cultural desta terça-feira.

0: São 7 horas e 43 minutos.
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8: A unidade de saúde familiar de Val do Âncora permanece encerrada temporariamente até esta sexta-feira devido a infiltrações. Assim, é um encerramento temporário devido a razões de segurança na sequência de infiltrações verificadas na cobertura do edifício. A situação foi detectada durante trabalhos de remoção do amianto e limpeza da cobertura e a chuva provocou infiltrações que comprometem temporariamente as condições de funcionamento desta unidade. A Câmara de Caminha está a acompanhar a intervenção com o objetivo de garantir a reposição das condições de segurança e o regresso ao normal funcionamento da Unidade de Saúde com a maior brevidade possível. Enquanto a unidade permanece encerrada, as consultas abertas, os tratamentos serão assegurados na extensão de saúde de AFIF. O transporte dos utentes é garantido pela Câmara de Caminha. As autoridades locais apelam à compreensão da população enquanto decorrem os trabalhos necessários para vir a resolver esta situação. Paredes Coura, nos dias 11 e 12 de setembro, recebe o primeiro Congresso Neurodiversidade dedicado à perturbação do espectro do autismo. Durante dois dias, profissionais de várias áreas vão abordar diferentes temas relacionados com o autismo, partilhando conhecimentos, experiências e boas práticas. O objetivo é contribuir para uma comunidade mais informada, inclusiva e preparada para compreender e apoiar pessoas com perturbação do espectro do autismo. O Clube Ancorense de Caça e Pesca, inserido nas comemorações do seu 75º aniversário, realiza no dia 4 de setembro um concurso noturno de pesca desportiva de mar que acontece na área dos Caldeirões. A prova vai decorrer entre as 9h30 da noite e a meia-noite e meia hora. Haverá prémios até ao 10º classificado e, no final, o habitual convívio. As inscrições, nesta altura, mantêm-se abertas. Vamos agora saber quais vão ser as condições de tempo. Segundo as previsões da meteorologia, o céu vai estar geralmente muito nublado, diminuindo de nebulosidade a partir da tarde. Vamos continuar ainda com aguaceiros até ao final do dia e o vento é moderado de 30 km sudoeste. No mar e na costa ocidental, as ondas são de oeste-sudoeste com 1,5 a 2 metros de altura e a temperatura da água do mar anda agora entre os 18 e os 20 graus. Às 8 da manhã é a baixa mar com 1,20 m, às 2 da tarde é a praia mar com 2,80 m e depois às 8h30 da tarde, com 1 m de altura, voltamos a ter a baixa mar. Estamos agora mais próximos da mudança da hora, sensivelmente 2 meses, mais concretamente 61 dias mudam, aliás, distanciam-nos agora da mudança da hora. O sol nasce às 7:15 da manhã e põe-se às 8h20 da tarde, há 13h26 de duração de sol no dia de hoje. A lua nasce às 7 da tarde, depois põe-se por volta das 4 horas da madrugada. Quanto às fases da lua, vamos ter o dia 28 a lua cheia e depois em setembro, dia 4, acontece o quarto minguante. Hoje, para a pesca lúdica, os melhores períodos acontecem entre as 11 e a 1 da tarde, uma atividade que é alta, e depois ainda temos uma atividade média entre as 6h30 e 7h30 da tarde, coincidente com o nascer da lua, e entre as 11 e 1 da madrugada, 11 da noite e 1 da madrugada, temos de novo uma atividade que volta a ser alta. E agora vamos saber as temperaturas. Hoje a máxima vai andar pelos 22 e a mínima pelos 17, ou seja, em nada difere àquilo que foram as temperaturas do dia de ontem. Para amanhã, a mínima desce 1 grau e a máxima também desce 1 grau. Até sexta-feira vamos ficar em regime de aguaceiros e no sábado, como diz o velho, já não há sábado sem sol, o sol parece que regressa com um pouco mais de intensidade lá para sábado.
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14: Bom dia, cá estamos. Começa agora o Toca Acordar, o seu programa das manhãs, desde as 8 até ao meio-dia, para animar. Quando o tempo não ajuda, cá estou eu, não é? Cá estou eu. Hoje, dia 25 de agosto, estamos com os últimos dias de agosto contados, embora ainda falte um bocadinho. Amanhã começa cinzenta, para já. Não está a chover aqui na nossa localidade, mas, no entanto, a chuva está prevista para a parte da manhã, embora em regime de aguaceiros, portanto vamos ter chuvinha, mas fraquinha. No decorrer do dia, o cenário vai melhorando. Da parte da tarde vamos ter abertas, a partir do meio-dia, e a partir das 3, 4 da tarde já não deverá chover e o céu vai estar com o sol a espreitar até ao final do dia. A possibilidade até mesmo de contarmos com o pôr do sol para o final do dia de hoje. Portanto, já não temos um cenário de chuva intensa, podem ocorrer alguns aguaceiros fracos. E da parte da tarde o cenário vai melhorar. 22 graus é a máxima para hoje. Amanhã vamos ter já um dia de mais chuva, com o início do dia a trazer chuva e pode vir acompanhada de trovoada nas primeiras horas do dia de amanhã. A chuva vem para ficar o dia todo e, embora algumas abertas, mas este será o cenário para amanhã e daí também o aviso amarelo para amanhã, que vai estar em vigor a partir das 6 da manhã e vai durar até às 15 horas. Tem a ver então com períodos de chuva ou aguaceiros que poderão ser por vezes fortes. Amanhã vamos contar com 21 graus de máxima, a mínima será de 16. Quinta-feira também um dia de chuva, da parte da manhã o céu vai estar mais nublado, abertas para a parte da tarde, e para quinta-feira vamos ter o dia em que vai arrefecer mais um bocadinho. Vamos contar com 19 graus de máxima, 14 de mínima. Sexta-feira temos aqui a virada, vamos contar com o céu muito nublado nas primeiras horas, passando a céu nublado e com abertas da parte da tarde. Já não deverá chover para sexta-feira à tarde e vamos ter melhoria para o fim de semana. As temperaturas vão estar durante o fim de semana entre os 22 e os 24 graus e a próxima semana, ao que se prevê, já não traz chuva, ou pelo menos não há aqui indicação de um cenário cinzento como esta semana. Ora, esta semana temos o dia de amanhã e o de quinta-feira mais cinzentos, a aliviar então a partir de sexta-feira à tarde. Para hoje já sabe, amanhã vai ser mais cinzenta, mas vai aliviar também da parte da tarde. A melhor música para si quando passam 8 minutos das 8 da manhã. E nada melhor do que começarmos com casa, porque muita gente está em casa, outros estão a trabalhar, mas sentem-se em casa também. Com os

Dama e Bubo Espinho com Casa. Vamos agora saber quais as notícias que fazem capa nos jornais esta manhã. E começamos com o Correio da Manhã. Temos na capa um exclusivo: ex-ministro acumula salário com reforma. Correia de Campos soma 8.524 euros com as duas remunerações. Ministro da Saúde em governo do PS, aposentado da Caixa Geral de Aposentações, ganha 3 mil euros como provedor de serviço, do serviço da utilização comum dos hospitais. Ainda também notícia: 4 quartos para estudantes atingem os 550 euros em Lisboa. Também notícia: em Almada, mais de 100 lesados em burla com viagens. Em setembro, certificados de aforro chegam aos 2,5%. E ainda também a temperatura, a água do mar, em níveis recorde. Notícia também: palhinha que reforça águias. Ainda também Caique Pereira avança para fazer pressão a Rui Silva. Notícias que estão hoje na capa do Correio da Manhã. Na capa do JN esta manhã, federações de dadores alertam para níveis críticos de reservas de sangue. Alguns grupos sanguíneos têm apenas 2 ou 3 dias de consumo garantidos. O Instituto que gera a rede assegura que os hospitais estão a ser abastecidos. Também notícia: alunas de nota 20 em destaque no JN. Habitação, projeto para converter 300 prédios em residência na zona do Bonfim. Supermercados Continente cercado pelo Pingo Doce e rivais é também notícia. Ucrânia, aliados reforçam apoio militar e financeiro a Kiev. Notícias de hoje na capa do JN. Avanço agora para o Público. Portugal perde 88 mil alunos em 10 anos, mas privados ganham mais peso. Depois de ter crescido nos últimos 3 anos, o número de matriculados nas escolas públicas e privadas voltou a diminuir. Peso dos colégios privados continua a aumentar no ensino secundário. Também notícia: Eduardo Cabrita, Luís Neves repete o padrão Spinum Viva. Habitação, preço de quartos é o primeiro teste dos novos universitários. Douro e Beiras, comboio de luxo avança com 11 carruagens da CP. Médio Oriente e Estados Unidos ameaçam com sanções países que ajudem Irão. Ainda também notícia: a Ucrânia. Europa reforça a ajuda militar nos 35 anos da independência. Avanço agora, por fim, para o Diário de Notícias. Empresas querem contratar especialistas em inteligência artificial que quase não existem. Há escassez de talento em áreas como inteligência artificial, digitalização, cibersegurança e dados. Empresas procuram perfis ideais, mas a solução está na formação interna, dizem especialistas. Guerra Europa reforça apoio a Kiev no dia em que a Ucrânia celebra a sua independência. Também notícia: ministros das Finanças e Trabalho juntam-se a alvos dos deputados. Iniciativa depois da fúria épica e projeto Liberdade, Trump lança a operação Pari Económico. Ainda também notícia: Manuel de Lemos, os mais velhos

várias famílias não conseguem pagar. A entrevista com o Presidente da União das Misericórdias Portuguesas. Notícias de hoje na capa do Diário de Notícias, do Público, do JN e do Correio da Manhã. Passam agora 16 minutos das 8. A música para ouvir é Bárbara Tinoco. Bom dia.

22 minutos das 8 da manhã. Eu tinha visto um vídeo, foi no passado fim de semana, de em certos países se vender ovos sem casca. E eu até me pus a pensar, mas porquê? Dá muito trabalho partir um ovo. É das coisas mais simples. Eu acho que é muito mais simples partir um ovo e deixar o ovo na frigideira, não é? Deitar o ovo na frigideira, do que estar ali a tirá-lo da saquinha, a gema do ovo, para deitar na frigideira. Não é? Não sei se... Não é? Tão estranho. Aliás, eu até fui à procura de informação e pensei, será que é mesmo possível? Será que isto é verdade? Será que é legal a comercialização de gemas de ovos, não é? Do ovo, o ovo sem a casca, porque não é só a gema de ovo, ok? Nós conseguimos encontrar claras, sim, claras. Agora, o ovo em si, a gema, a clara, só não traz a casca. Será que é possível? Até porque eu não vejo sentido nenhum nisso. Conseguimos armazenar muito melhor com a casquinha, conseguimos saber se o ovo está em condições ou não, porque mergulhamos o ovo. Se ele flutuar é porque não está bom, não é? Ainda temos essa particularidade. Se ele não flutuar, se ele for ao fundo, é porque está ótimo para ser consumido. Ainda temos essa vantagem quando o ovo está com a casca. Portanto, eu não vejo vantagem nenhuma em comprar os ovos sem a casca. Qual é a lógica? Até mesmo no frigorífico, para armazenarmos, nós temos lá o sítiozinho certo. Não é? Já está lá aquela prateleira com aquele acessório para colocarmos os ovozinhos no sítio, não é? Agora, sem a casca, onde é que vamos armazenar os ovos? Pois é, mas é verdade, ovos sem casca podem ser comercializados na forma líquida ou processada, embora aqui no nosso país isso não seja, ainda bem, não seja comum, são encontrados principalmente em países como os Estados Unidos e o Japão, além também de algumas nações, digamos assim, de Europa, também comercializam, como por exemplo a Dinamarca. Agora, onde é que são vendidos? Portanto, é comum encontrar claras de ovo ou ovos inteiros líquidos, pasteurizados em caixas cartonadas, semelhantes assim às do leite. Nos supermercados, nos Estados Unidos, no Japão, o país utiliza uma alta tecnologia alimentar. Se calhar nós é que não estamos muito à frente, não é? Ainda não chegamos aqui aos ovos sem casca, pronto. Mas no Japão, o país utiliza esta alta tecnologia alimentar para o setor industrial e para a conveniência, comercializando ovos líquidos, lá está, pasteurizados e até mesmo substituídos de ovo ou gemas artificiais seguras contra a contaminação em prateleiras e lojas de conveniência. Já no Brasil e outros locais, a venda de ovos sem casca, em formatos informais, como por exemplo sacos de plástico e comercializados em feiras, gerou aqui uma polémica que se tornou até viral por causa da falta de segurança sanitária. Aliás, foi isto que me levou também à procura desta informação. Mas a indústria nacional exporta ovos líquidos, lá está, pasteurizados em grande escala para o mercado profissional, desde padarias e restaurantes. Pelo menos tem uma vantagem, não é? Tem uma vantagem. É que não se parte. É que nós, quando trazemos os ovos na caixinha, temos sempre medo, não é? Que algum ovo fique partido e depois já não o podemos utilizar. Enfim, se já estiverem assim armazenados em forma líquida ou pasteurizados, sabemos que daquilo não passa. É a única vantagem que eu vejo nisso, porque do resto, a nível de trabalho, a nível de não dar trabalho nenhum, não é? Chegamos ali, partimos um ovo, se for para cozer, nem temos que o partir, não é? Só o desmanchamos no fim de estar cozido. E portanto é daquelas coisas que em uso doméstico não faz nenhum sentido comprarmos ovos sem casca, até porque eu acho muito mais bonito, não é? Os ovinhos com casca são muito mais queridos, muito mais giros. Olharmos para o frigorífico e termos lá os ovinhos, não é? Ali os ovinhos com a casquinha, muito mais bonito. O que me levou realmente a procurar esta informação é porque têm surgido vídeos na internet que mostram que há países que comercializam ovos sem casca.
Mas os que são vendidos na feira, como foi o caso dos vídeos que se tornaram virais, não é? São vendidos mesmo em sacas de plásticas comuns. Portanto, dão um nozinho, deitam o vinho lá para dentro, sem a casca, não é? Portanto, partem o ovo, deitam lá para dentro, fecham a saqueta e pronto. A nível de segurança, zero, não é? Portanto, lá está. Não, não. Vamos ser, quanto a isso, vamos ser o mais tradicional possível, não é? O mais tradicional possível. Seguimos com a melhor música quando passam 27 minutos das 8 da manhã. Estamos na primeira.

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4: Avançamos agora com a agenda cultural para esta edição de terça-feira. Vamos aqui dando conta de algumas das atividades culturais que acontecem na nossa região e, como sempre fazemos, vamos dar uma voltinha pelas exposições. E hoje daríamos o conselho a uma visita até à Casa dos Nichos, na Rua de Viana, em Viana do Castelo, e aqui é o Núcleo Museológico de Arqueologia. Poderá apreciar esta exposição que está patente ali na cidade de Viana do Castelo. E já agora, dando uma voltinha pela Praça da República, em pleno centro histórico da cidade de Viana do Castelo, onde se encontra o Museu do Traz, no edifício que outrora serviu de Banco de Portugal, e ali poderemos visitar também, entre outros, a exposição Lá e o Linho nas Mulheres Vienenses. É uma exposição também que está patente e poderá ser visitada diariamente. E, por último, vamos até ao Parque Ecológico Urbano de Viana do Castelo, Pasto de Marés, é a exposição que ali está patente, com os Objetivos do Desenvolvimento Sustentável da ODS 4 e ODS 12, que ali, portanto, poderá visitar no Parque Ecológico da cidade de Viana do Castelo. São estas, assim, as nossas sugestões culturais para esta edição da Agenda Cultural desta terça-feira.

Música para ouvir nesta manhã, espero que a sua manhã esteja a correr bem, espero que seja assim uma manhã de incentivo, não é? Mesmo que as férias já tenham acabado, ou mesmo que ainda não tenha entrado de férias, então aí está num ponto, não é? De viragem. Há muita gente que vai estar de férias em setembro e se calhar está a contar os dias para o setembro chegar e nós a contarmos para que ele não acabe, para que agosto não acabe tão depressa, não é? Nós agora parece que estamos assim a esticar ao máximo, ai agosto, não termines já, porque parece que o final de agosto, embora seja verão, já se torna assim mais pesado, já nos aproximamos mais do fim do verão, não é? Mas como ainda estamos no verão, Sol de Verano, Daddy Yankee, músicas que sabem bem de se ouvir e tocam aqui para si, bom dia, bom trabalho, se for o caso, boas férias ou boa viagem.

0: mal disposto de manhã, porque há muita gente que não acorda assim bem disposta de manhã. E que o início do dia é terrível, principalmente se a pessoa vai trabalhar. Claro que é diferente de acordar ao fim de semana, em que a pessoa acorda. E quantas vezes isto acontece? Da pessoa acordar um sábado ou um domingo a pensar que é dia de trabalho e depois cai a ficha e a pessoa pensa: não, afinal hoje não é dia de trabalho, não tenho compromisso com ir trabalhar. E vem aquela boa disposição, aquele alívio, não é? Quando é ao contrário, é muito chato. É a pessoa a acordar a uma sexta-feira a pensar que é fim de semana já, e quando dá por ela, afinal ainda não é sábado, afinal ainda não é domingo, afinal hoje ainda é dia de trabalho. Se por norma acorda assim mal disposto, se é daquelas pessoas que de manhã ninguém pode falar consigo, está sempre irritado, o feitiozinho, aquele mau feitiozinho surge de manhã cedo, sim, porque há muita gente que não nasceu para as manhãs. Há muita gente que diz: eu nasci para viver as tardes, os finais de dia, as manhãs não é o meu forte. Por acaso eu acordo sempre bem disposta, porque senão também não faria sentido fazer programa de manhã, não é? Eu vim para aqui mal disposta. Contagiar a malta com a minha má disposição. É porque o bom e o mau acabam por ser contagiantes, não é? A pessoa, quando está mal disposta, acaba por contagiar os outros. E bem disposta, igual. Mas o bom é que há aqui algumas técnicas para a malta que acorda com este hábito da má disposição. Há aqui algumas técnicas que, quando introduzidas na sua rotina diária, podem fazer uma espécie de milagre, podem ajudar. E não sou eu que estou a dizer isto, são médicos especialistas do sono, não é? Que dizem que há hábitos que reduzem a má disposição, principalmente a parte da manhã. Desde beber água, não é? Um copinho de água. Por isso é que há muita gente que se levanta e a primeira coisa é beber um copinho de água. Depois diz aqui: apanhar luz natural. Ok, a luz natural, mesmo que o dia não seja belo, não é um amanhecer com sol, mas apanhar luz natural, abrir as janelas, colocar mesmo a cabeça de fora da janela, ou abrir a porta e sair à rua, mesmo antes de estar preparado, não é? Pode ser uma mais-valia para a boa disposição, para dar lugar à boa disposição. Ou então diz aqui: respirar profundamente. São também alguns dos gestos, segundo médicos, que podem fazer a diferença logo ao acordar. São hábitos simples, mas que ajudam a começar do dia com mais energia e também com bem-estar, porque nós sabemos que nem toda a gente acorda bem disposta. Aliás, algumas pessoas levantam-se da cama, começam o dia como se fosse uma verdadeira luta, não é? Portanto, como se estivessem realmente ali a fazer um esforço enorme. O início do dia, para muita gente, exige realmente um esforço enorme. Portanto, com estas coisas simples, pode realmente marcar a diferença e ajudar a preparar o seu dia. Portanto, são coisas muito simples, como beber um copo de água após as 7 ou as 8 horas de sono, sair à rua, como disse, andar descalço na relva, também aparece aqui como uma forma de estimular também através dos pés, não é? Através dos pés, ajuda a desacelerar, a conectar-se com a natureza logo pela manhã. E depois diz aqui também, que eu acho importante e que eu ajudo também de alguma forma, que é ouvir sons pela manhã, música, a sua música favorita, ouvir os sons dos passarinhos. Por acaso não tenho ouvido nos últimos dias, eu acho que os passarinhos andam desaparecidos. Ouvir assim os passarinhos pela manhã. Pesquisas recentes descobriram que ouvir o canto dos pássaros e o som da natureza pode reduzir o stress, melhorar o humor e diminuir a ansiedade. Ok? Portanto, às vezes, se calhar, sai de casa, coloca-se imediatamente no carro e não dá valor, não repara no som ambiente, ouvir o som ambiente, o som. Por isso é que muita gente diz, até o som da chuva, para muita gente é relaxante, para mim não. O som dos pássaros, sim, da chuva não, por acaso não. Portanto, não é novidade, se calhar, para ninguém que realmente o canto dos pássaros, o som da natureza, pode reduzir o stress, melhorar o humor e diminuir a ansiedade. Está confirmado. Os cientistas acreditam que os nossos cérebros evoluíram em ambientes naturais, como lá está a água a correr, e outros sons que as pessoas gostam de ouvir. E depois respirar fundo, apenas 5 respirações lentas e profundas. Inspirar 4 segundos, expirar 6. Isto ativa o seu sistema nervoso parasimpático, o modo de repouso e digestão também do corpo. Diminui a frequência cardíaca, reduz as hormonas do stress e sinaliza o cérebro que estamos a relaxar e que estamos seguros. Portanto, demora menos de um minuto, mas é uma das maneiras mais rápidas de acalmar o corpo e também a mente. Faz a diferença e não custa nada, não custa nada tentar, não é? Faltam agora 10 minutos para as 9 da manhã. Estamos na reta final desta primeira hora, mas ainda temos música para ouvir e da boa. Antes de fecharmos, seguimos com os Não Maca, com o tema Bem. Logo a seguir, depois das 9, eu regresso, antes dos comerciais e toda a informação à hora certa com o José Carlos Silva. Fica aqui então o convite para continuar comigo desse lado e eu deste, até porque ainda temos mais 3 horas pela frente, hein? Mais 3 nesta manhã que para já está cinzenta, mas a promessa do dia melhorar no decorrer das próximas horas está também aí e portanto vamos esperar e vamos aguardar. Entretanto, bem dos Não Maca, eu gosto, e desse lado também.
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8: O Festival de Vila de Mouros pode vir a ter uma nova data em 2027. A edição do próximo ano deverá realizar-se numa altura diferente, segundo ainda revelou a organização, mas sem datas concretas para o evento. A alteração poderá estar relacionada com o calendário do Festival de Paredes de Coura, que pretende regressar às datas em que tradicionalmente se realizava. A confirmar-se esta mudança, Vila de Mouros poderá voltar a ocupar a última semana de agosto ou eventualmente realizar-se antes do de Paredes de Coura, que poderá acontecer na segunda semana de agosto. A organização de Vila de Mouros terá já alguns artistas alinhados para a próxima edição, mas falta agora conhecer oficialmente as datas do festival. A expectativa é que a organização divulgue em breve o calendário da edição 2027, permitindo perceber em que momento do verão regressa um dos mais importantes festivais de música do Alto Minho. A Mostra Gastronómica da Ribeira de Viana regressa ao Largo de Santa Catarina esta sexta e sábado. Isto é precisamente para celebrar os sabores e os saberes da zona ribeirinha. O evento decorre entre o meio-dia e a meia-noite, com gastronomia tradicional, produtos de mar, show cooking, convívio e animação musical. Na sexta-feira, às 9h30 da noite, atua o conjunto Arco-Íris. No sábado, à mesma hora, sobe ao palco a banda Os A28. Organizada pela Câmara de Viana do Castelo, a iniciativa pretende promover os produtos locais da gastronomia do mar e o património cultural da Ribeira, oferecendo também potencial turístico daquela zona. A nova variante rodoviária deverá passar por trás de Santa Luzia. É que o plano diretor municipal, atualmente em revisão, prevê um espaço canal para a construção da nova via rodoviária junto ao Monte Santa Luzia. A informação foi avançada pelo Presidente da Câmara, Luís Nobre. E o objetivo é de retirar do centro da cidade. A nova ligação deverá unir a A28 em Viana do Castelo à Nacional número 13. Este fim de semana, em Santa Marta de Pozuelo e numa organização da autarquia local, decorre a Semana Cultural que tem lugar na antiga Escola da Fonte Grossa. Com um programa dedicado à cultura e à valorização da terra e ao reconhecimento das pessoas que se distinguem na comunidade. Dentro da programação, para sexta-feira às 8 da tarde, faz-se a abertura da exposição, seguindo-se às 9h30 da noite, a apresentação da segunda edição do livro de Santa Marta de Portuzelo, o livro Exame Final do Mestre, um mestre próximo da felicidade no coração do silêncio. Já para sábado, às 9h30 da noite, tem lugar a cerimónia de entrega dos votos de louvor e do prémio Jovens Talentos. A Semana Cultural encerra no domingo, também às 9h30 da noite, com a cerimónia de entrega de prémios Vida. Durante 3 dias, as exposições estarão disponíveis para visita e será também possível acompanhar alguns artesãos a trabalhar ao vivo, uma oportunidade para conhecer de perto os saberes, técnicas e tradições que fazem parte da identidade santamartense.
9: São 9 horas e 3 minutos.

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7: 9 horas e 7 minutos, bom dia mais uma vez, bom dia para quem já está a acompanhar, bom dia para quem acaba agora mesmo de acompanhar, é o Toca Acordar, o seu programa das manhãs desde as 8 até ao meio-dia, para animar, às vezes o tempo não ajuda, não é? Está cinzento como hoje, então eu estou cá. Esteja de chuva, de sol, para animar mais um dia que se calhar é trabalho para muita gente que está a acompanhar e está a ouvir. E a verdade é essa, é que é no trabalho que as pessoas mais rádio ouvem, não é? Porquê? Porque querem estar entretidos, não é? Nas férias já acabam por dividir o tempo com outras coisas e podem ouvir a rádio também, não é? Mas é mais pontual, digamos assim, que é no percurso, enquanto estão a chegar ao supermercado, em casa também, quando estão nos afazeres domésticos, mas realmente, sem dúvida, que é no trabalho que as pessoas mais valorizam a rádio, porque estão entretidos, já que têm que fazer o que têm que fazer, não é? Já que o compromisso com o trabalho é um compromisso diário, então ouvem a rádio para sentirem assim uma leveza e estar também a par de informação e tudo mais. Seguimos com Álvaro Dias, Baby Records.

Hoje o dia amanheceu mais cinzento, há a possibilidade de chuva, embora fraca, até ao início da tarde e depois vai melhorar a partir das 3, das 4 horas da tarde. Já não deverá chover no dia de hoje. Máxima de 22 graus, tivemos uma mínima de 17. Amanhã a mínima será 16, máxima de 21 graus. E para amanhã podemos ter trovoada da parte da manhã, nas primeiras horas do dia, entre as 7 e as 10.

E que levam então a que o IPMA emita então este aviso amarelo para amanhã até às 3 horas da tarde. Quinta-feira vamos contar aqui que a Praviana, com o céu também bastante nublado e com chuva persistente ao longo do dia, máxima de 14 graus, aliás máxima de 19 e mínima de 14, assim é que é para quinta-feira, que será também um dia bastante cinzento e de muita chuva. Sexta-feira já podemos ter aqui uma melhoria, sobretudo da parte da tarde. De manhã ainda podem ocorrer alguns aguaceiros. Da parte da tarde o céu deverá estar nublado e com abertas, e menos nublado ou praticamente limpo a partir do final do dia. Para sábado não haverá chuva, para domingo o céu vai estar muito nublado, mas também não aparece aqui grande chuva, ou seja, a partir do fim de semana o tempo deverá voltar a melhorar e até mesmo a temperatura deverá a subir ligeiramente. Quanto aos próximos dias, quarta e quinta serão então os dias mais cinzentos neste leque de 8 dias que nós temos então pela frente. Passam 12 minutos das 9.

Hive, My Love. E vamos falar de festas, principalmente de uma mostra gastronómica que vai decorrer no próximo fim de semana. Aliás, estamos em agosto, agosto e setembro, ainda há muito para ver aqui pela nossa região. E este é mais um evento que vai decorrer então dentro de alguns dias. Dois dias são 28 e 29 de agosto. O evento, a Mostra Gastronómica da Ribeira de Viana. Portanto, é um evento focado na promoção dos produtos gastronómicos do mar e também na valorização da identidade cultural da região. É organizado pela Câmara Municipal de Viana do Castelo. O evento faz parte do projeto de valorização das aldeias do mar. E vamos aqui aos destaques da programação: show cookings, demonstrações culinárias ao vivo, com foco em peixe e marisco fresco da costa. Em relação à gastronomia local, as tasquinhas e espaços de restauração estarão dedicados à cozinha típica da zona ribeirinha. E como uma boa festa, não pode faltar a animação musical noturna. Os concertos começam sempre às 21h30, portanto na sexta-feira dia 28 haverá a atuação do conjunto Arco-Íris e no dia a seguir, no sábado, dia 29, a atuação da banda Os A28. O evento tem entrada livre e decorre continuamente do meio-dia à meia-noite no Largo de Santa Catarina. Portanto, pode também acompanhar as atualizações na página oficial do Instagram da Câmara Municipal de Viana do Castelo e ficar a par de tudo.

Passam 29 minutos das 9 da manhã. Esta hora eu estava aqui a pensar, esta hora, a malta já foi ao pão, não é? A malta já foi ao pão, aquela malta que está em casa, que não está a trabalhar, ou porque está de férias, ou porque já estão reformados, esta hora também já comeram o pãozinho. E depois aquela malta que já tem o pão à porta, não é? Aquela malta que vai ali à caixinha do pão, para além da caixa do correio, a outra caixa que normalmente fica à entrada da porta e que muita gente tem uma enorme estima e cuidado, não é? É a caixinha do pão, onde o padeiro deixa o pão. Eu faço-me um bocadinho de espécie, sou sincera, aquela malta que encomenda aquela quantidade de pão certinha todos os dias. É que a pessoa mesmo queira comer menos, diz sempre, eu tenho que comer, porque eu encomendo sempre esta quantidade de pães ao padeiro, ele já sabe todos os dias é isto, ou então tem que ter uma grande arca lá em casa, porque se sobrar pão, congela, não é? Então imagina, a quantidade de pães, as pessoas normalmente escolhem a quantidade de pães, encomendam a quantidade de pães mediante o número de elementos lá em casa, não é? Imaginemos que são 5. E pensa assim, bem, 2 para cada um, 10 pãezinhos por dia. Ok, mas há sempre um dia ou outro que alguém come menos e a pessoa acaba por congelar. Portanto, congela um dia, dali a 2 dias volta a congelar mais uns pãezinhos. Epá, faz-me espécie aquela quantidade certinha de pães. Portanto, já estão fidelizados com o padeiro e o padeiro já sabe que é aquela quantidade. E depois desculpam-se, ah, vai para as galinhas, porque a pessoa também não tem o mesmo apetite todos os dias, não é? Por isso é que eu gosto de ir comprar consoante a necessidade. Portanto, hoje apetece-me pão, compro. Amanhã, se calhar, sou capaz de nem comer pão e não compro. Porque também é um risco, não é? Fidelizar-se ali com a padaria, a deixar o pãozinho ali todos os dias. É que eu acredito que muita gente até diz assim, epá, eu hoje até era capaz de passar sem comer pão, mas está aqui o pão à porta, não é? E depois é a tentação. É bom para os padeiros, não é? Porque tem aquela fidelização. Eu não sei se lhes compensa andar assim a distribuir, a deixar 3 pãezinhos no lado, 5 pãezinhos no outro, mas ao preço que está o combustível agora, vocês já viram a tabela do gasóleo e da gasolina, e normalmente essas carrinhas são a gasóleo. O gasóleo agora até está mais caro que a gasolina. Imagino, para deixar 3 pães ali, 5 pães acolá, 4 pães ali à frente, depois ali a Dona Maria que também quer 2 pãezinhos. Isto agora, o combustível está muito caro, nem sei se lhes compensa fazer isso. Por outro lado, eu acho mais vantajoso ir à padaria, porque sai de casa, não é? Nem que seja assim o pretexto de, eu vou comprar pão. Porque há 2 pretextos que levam a pessoa a sair de casa cedo pela manhã. Que é ir ao café, tomar o café, ou ir comprar o pãozinho. E são muitos aqueles que até o fazem de pijama e pantufas. Aquelas pessoas que dizem, primeiro eu vou ao pão e depois é que eu me arranjo. E depois há os outros que, mesmo para ir buscar duas carcaças, vão todos emperiquitados. Acho muito bem. Portanto, há pessoas que não saem de casa mesmo sem aquela forma que acham que de outra forma não sairiam. Não é que saem de casa, nem que seja para ir ao pão, arranjam-se ali todos e arranjam-se todas só para ir ao pão, porque não gostam de andar na rua de qualquer forma, não é? Então nem que seja para despejar o caixote de lixo, não vão de qualquer maneira. Pronto, mas em relação ainda ao pão e ao facto de ir à padaria, é verdade que há pessoas que vão ao pão e não se importam estar ali 10 minutos na fila, gostam do pãozinho fresco pela manhã, quanto mais quente, mais fresco, não é? Quentinho, para depois barrar ali um bocadinho de manteiguinha por cima e sabe que nem zinjas, não é? Mas pronto, a verdade é que há que acordar cedo também para conseguir esse pãozinho quentinho, não é? Esse pãozinho quentinho agora até sabe bem. Nestes dias assim em que vem a chuva, eu acredito que neste fim de semana que passou, e muitos que me estão a ouvir se calhar até vão partilhar da mesma ideia, andámos ali com dias tão quentes, com dias de verão, com dias sem chuva, que eu aposto que neste fim de semana que passou, grande parte das pessoas fez cozida à portuguesa. E que até diziam, há que tempos eu não fazia aqui um cozidinho, ter que vir a chuva para eu ter esta vontade de fazer um cozidinho à portuguesa, uma comida mais arrojada, mais à inverno, não é? Pronto, se calhar foi aí, pois o cozido, não sei porquê. Há muita gente que diz, ao domingo, o cozido é aquele prato que ou se come ao domingo ou não se come.
Há muita gente que diz, epá, em casa de bom português, o cozido é para ser servido e consumido ao domingo. Mas porquê? À segunda-feira é capaz de fazer mal. A pessoa não tem tempo, não é? Para degustar de um prato tão saboroso. À terça é igual à segunda-feira, portanto, durante a semana a pessoa diz, para comer um cozido à portuguesa tem que haver tempo, uma boa companhia e um bom vinho para saborear. Dizem, não é? Dizem que sim. E por isso é que escolhem muitas vezes o domingo, até porque o cozido à portuguesa é daqueles pratos que para a pessoa fazer só para dois não compensa. E mesmo quando faz para quatro ou para cinco, acaba sempre por sobrar, porque há um bocadinho disto, um bocadinho daquilo, e quando se dá por ela, tem-se ali cozido à portuguesa para não sei quanto tempo. E acredito que neste fim de semana, como o tempo, principalmente no domingo, esteve assim mais ou menos quente, não é mais fresco, porque nós ainda não estamos na época do fresco, mas como esteve menos quente, se calhar foi aquele domingo que elegeu para fazer um cozido à portuguesa, para a tal união em família. Pronto, espero que assim seja. E voltando aqui à questão do pãozinho, nem que seja por desculpa, sair para ir buscar o seu pãozinho, sair pela manhã, dar assim uma arejada, respirar ar puro, porque eu ainda há pouco tempo tinha lido aqui um artigo que a malta que passa muito tempo em casa tem que renovar o ar, tem que andar mais tempo pela rua, ainda para mais agora nesta altura do ano em que o ar está ótimo, está respirável, temos um ar aqui na nossa zona tão saudável, juntamos aqui o ar do mar ao ar do monte, da floresta, e por isso há que aproveitar também o que nós temos de bom. E dizem que nós devemos estar realmente e passar tempo na rua, porque quem vai a cá, quem está em casa e sai para o trabalho e do trabalho volta para casa e não está assim uma horinha, duas horinhas a respirar ar puro, nem sabe o bem que lhe faz. E depois diz, claro, ai, ando assim, assado, meu nariz, a minha garganta. Também é bom respirar ar puro e passar assim momentos ao ar livre. E se puder, agora nesta altura, todos os dias. Porque nós temos que nos precaver depois para o inverno, em que saímos menos. Porquê? Porque escurece mais cedo, enfiamos-nos em casa mais cedo. Às 5:30 a malta, muitos já não saem mais de casa quando chegam do trabalho. E, portanto, é aproveitar enquanto os dias ainda estão grandes, enquanto ainda conseguimos jantar. Isto quem janta cedo, claro. À luz do dia, porque a partir das 8:40 já se nota a escuridão, às 8:50 então já é noite, já estamos daqui a pouco quase com uma hora a menos de luz do dia. Isto agora é sempre a descer, mas pronto, há que aproveitar. Hoje ainda é dia 25 de agosto, ainda temos verão pela frente. Eu sou muito otimista, já sabe que sou, não é? Portanto, temos verão pela frente e há que aproveitar. E temos música também, olha, com cheirinho a verão. Vamos a isso.

Quando estamos na hora de pagar, não é? Quando vamos para a caixa do supermercado, há filas. Mas já repararam que na padaria não há filas. Estão ali todos desencontrados, desalinhados. Até porque normalmente não cabem todos em fila. Têm que andar ali todos salteados na padaria. E tem que haver uma boa gestão também de quem está na frente do negócio de padaria. Porque tem que perceber quem é que é o próximo, não é? Normalmente safa-se bem, porque a pessoa diz quem é o próximo? E depois olha eles que se arranjem, que se lixem. Estão todos ali desorganizados, não há ali uma senha para tirar, não é? Nestas padarias, nestes ambientes mais rurais, não há senha, portanto as pessoas confiam umas nas outras. E olha que eu acho que estava na frente, mas olha, não sei se o senhor já cá estava, se não estava, olha, pronto. Portanto, digamos que quem está na frente lança assim para o ar e os outros que se amanhem, não é? Olha, qual é o próximo? Que eu não estou aqui, estou aqui a deitar sentido ao pão. Portanto, não sei quem está na frente, quem não está, vocês que se arranjem. E pronto, se houver alguém mais implicativo, não é? Porque há sempre no meio de 10 ou de 12 ou de 6 ou 7, há sempre uma pessoa que não deixa escapar nada. E se porventura alguém lhe tentar passar à frente, ai, vai logo. Se alguém pisar os calcanhares, a pessoa diz logo: não, desculpa lá, mas eu estava aqui à sua frente. Olha, estão a apitar. Ouviram o apito? Será o pacheiro? Ou a pacheira? É o apito. Por falarem, o padeiro também apita ou não? Não sei se o padeiro apita, se não apita. Também, se calhar, para acordar a malta, não é? Essa coisa dos pacheiros, de andarem a apitar a altas horas da manhã. Se calhar isso passou de moda porque irritava muita gente, não é? Ai, lá vem o padeiro. O padeiro não, o pacheiro. Lá vem aqui. E depois apita ali em toda a freguesia. Passa ali pelas ruelas todas a apitar, a anunciar que tem peixinho fresco. Para alguns é bom, não é? Porque é o alerta. Para outros não, estão a dormir e levam ali, mesmo sem querer peixe, levam ali com o barulho da buzina, não é? Mas pronto, estava eu a dizer aqui, na parte da padaria tem que haver uma boa gestão de quem gera também este tipo de negócio, porque sabemos que a malta vai de manhã cedo e muita gente, falava eu de manhã, nem toda a gente tem o mesmo espírito quando acorda, não é? Há pessoas que são bem humoradas e que para elas está tudo bem, a maior calma do mundo, e depois há pessoas que não, que acordam já, à mínima coisinha estala-se logo o verniz, não é? É compreensível, pronto, os nossos feitios são diferentes e nem toda a gente acorda bem disposta como eu a olhar para as coisas e a acreditar que o dia vai correr bem, não é? Nem toda a gente acorda assim. Há pessoas que são muito muito mal feitio no início do dia e depois a coisa até corre bem para o final do dia. Digamos que é o começar, devagarinho, lentamente, e o feitio vai-se moldando. Quando chega ao final do dia, quando já está com o feitiozinho melhor, vai para a cama e dorme, pronto. Não é? É isso mesmo. Estamos a caminho das 10 da manhã. Faltou apenas 8 minutos para chegarmos à hora certa. Tem mais música para ouvir e da boa.

0: Segunda hora, faltam apenas 4 minutos e meio para as 10 da manhã. Já a seguir temos os comerciais, toda a informação à hora certa. E o convite mantém-se para continuar comigo deste lado, onde eu vou estar até às 12, até a hora do almoço. Não esquecendo que temos a nossa hora de música pedida antes. A partir das 11 damos a possibilidade ao ouvinte escolher a música que lhe desse ouvir. Até lá pode escolher, pode ir pensando qual a música que lhe está a ser ouvir para pedir entre as 11 e o meio-dia. Fica o convite feito para regressar comigo já a seguir.
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2: Em Afifa há lixo a mais para recolha a menos. Na freguesia de Afifa, a acumulação de lixo junto aos contentores está a gerar preocupação entre os moradores. A situação resulta, por um lado, da utilização incorreta dos equipamentos, uma vez que continuam a ser depositados sacos no exterior dos contentores, mesmo quando existe espaço no interior. Esta prática provoca uma imagem pouco dignificante, contribui para a propagação de cheiros desagradáveis. Mas, segundo moradores, há também outro problema. Os contentores ficam rapidamente lotados e a recolha não tem sido suficientemente frequente para responder às necessidades. O resultado é visível em vários pontos. Sacos de lixo acumulam-se durante dias no exterior dos contentores à espera da recolha. A autarquia afifense apela, por isso, a uma maior responsabilidade de quem deposita os resíduos, mas também a uma melhoria da frequência de recolha, de forma a evitar que a situação se prolongue e garantir melhores condições de higiene, salubridade na freguesia. Em Freixeiro Soltelo, recebe este domingo o tradicional convívio rural de tratores, uma iniciativa que este ano assume também um cariz solidário. O objetivo passa por angariar fundos para o restauro do lavador da Barrosa, um importante elemento do património histórico da freguesia. Assim, o valor das inscrições do convívio reverte integralmente para a obra. O programa começa às 9 da manhã, com a pensão dos tratores no lado da Igreja Paroquial. Às 10h30, o início do tradicional passeio de tratores e à 1 da tarde realiza-se o almoço convívio, seguindo-se um leilão solidário. O programa termina com a atuação musical, que acontece na Fábrica de Memórias. A organização convida assim a população a participar nesta iniciativa, contribuindo simultaneamente para a preservação de um espaço que faz parte da memória e do património da freguesia de Soltelo.
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3 minutos. Bom dia mais uma vez. Cá estamos na terceira hora. Isto a passar muito rápido esta manhã. Não sei porquê. Dias assim, cinzentos. Há muita gente que diz passa devagar, mas para mim passa depressa ou passa igual. Estava eu a dizer há pouco, a falar da padaria, da situação do pão. Esta hora já toda a gente já não só tem o pão em casa, como já deve ter o pão na barriga já, não é? Portanto, esta hora, 10h03, já tomou o seu pequeno almoço, se calhar até já vai comer aquele pãozinho a meio da manhã. É esta hora, não é? Quem acorda cedo, isto quem acorda às 6h30 ou às 7h da manhã, por norma, tem o hábito, se calhar, de chegar ali às 10h30 e aconchegar o estômago com mais qualquer coisinha. Ainda aqui, na situação das padarias, eu estava a falar aqui de buscar o pão. Convém sempre guardar umas moedinhas, ter sempre umas moedinhas, porque é muito chato a pessoa ir à padaria e levar uma notazinha de 20 euros para comprar 4 pães. Acontece. E quem diz uma de 20, diz uma de 50, que ainda é mais chato. Portanto, guardar sempre ali as moedinhas para o pãozinho, que dá sempre jeito a quem está na frente deste comércio, para não andar sempre a destrocar, porque estas pessoas têm muita carência de moedas. E, portanto, é muito chato, não é? A funcionária olha, não é? E pensa, meu Deus, vão-me pagar com uma nota, vão-me assaltar aqui a registradora que vão-me levar as moedinhas todas, não é? Aquelas moedinhas que me dão tanto jeito, de 1 euro, de 50 cêntimos, de 20 cêntimos, 10 cêntimos, por aí afora. Também é assim, podiam facilitar, quem criou esta ideia dos pãezinhos e das coisinhas a 11 cêntimos, a 11,99, também não ajuda muito, depois andam aí aflitos por causa dos trocos. Porque podiam criar as coisas de uma forma muito mais simples, não é? Andarem a pôr, arredondem as coisas, pá, se é para arredondar, arredondem. 11 cêntimos, põem 10, em vez de 11, 10. Quando é 99 cêntimos, ponham 1 euro, não ponham 99, não é? Porque vamos a certos sítios, eu acho que devíamos mesmo pensar no arredondamento. E agora se calhar estão a dizer, pá, mas menos um cêntimo, opá, mas em certos casos é mais um cêntimo. Quando é 99, passa para 1 euro. Quando é, por exemplo, 11 cêntimos, passa para 10. Não tem lógica, não é? Andarmos aqui, claro que as moedas também existem para alguma coisa, não é? Para alguma, tem a função que têm. Mas podíamos também ajustar um bocadinho para que não haja tanta discrepância, não é? Tantos centimozinhos, tantas moedas pretas, tanta coisinha, pois falta-nos ali. Ah, faz favor, são 13,99 e a pessoa, não é? É um bocadinho. Podiam arredondar tanto para baixo como para cima, mediante a situação. Facilitar, porque assim não havia tanto a conta. A conta normalmente assim batia mais certo. Se as coisas fossem assim, a 1 euro, a 2, a 3, a 3,5, a 4,5. Agora, 3,55, não é? 2,98. Eu já, é que normalmente é o 99, mas também há preços em que já me deparei com sítios em que os produtos custavam 2,57, 3,96, não é? Mas normalmente isso não acontece. Normalmente, se nós olharmos para o preço, não sei porquê, é 95 ou 99 ou 11. Normalmente é os 99, fica ali Resvés Campo de Ourique, fica ali mesmo juntinho. É para mais um bocadinho e pronto, tinham a conta certa, era para facilitar, não é? Para facilitar. E pronto, 10 horas e 7 minutos, arrancamos com mais uma hora aqui nas manhãs do Toca Acordar. Espero que desse lado já esteja mais bem disposto. Ou então, se já estava bem disposto ou bem disposto, é continuar, porque a boa disposição gera boa disposição. Assim como ao contrário, a má disposição aumenta a má disposição, ok? Portanto, o melhor mesmo é escolher o que é que lhe interessa mais e o que é que o faz sentir melhor. Seguimos agora com Santos Educadores, Lua Cheia, a música que nos vai assim levar para além das 10 e 7. Bom dia! Yeah.

ideia. Eu estava aqui a ver uma lista de pães. Há muita variedade de pão, mas as pessoas normalmente até costumam ser fidelizadas àquele pão, àquela especialidade. Aquelas pessoas que normalmente encomendam o pão todos os dias, não trocam de variedade. Andam ali meses e meses e meses fidelizadas àquela especialidade, àquele pão, àquela quantidade de pães. É que não muda. E saiba que nós devemos variar. Devemos variar, não devemos comer sempre o mesmo pão. Também seria muito chato se chegasse a hora do almoço e comesse sempre batatas com peixe. Ou carne estufada com massa. E porquê que com o pão também não mudam? Porquê que compram sempre o mesmo tipo de pão? Mas porquê? Eu não entendo. Porquê que não dão vantagem

E quando não queremos assim nenhum pão em especial, é o pão normal. Olha, queria aí 10 pães desses, do pão normal. O pão normal, por norma, é a carcaça. A carcaça, não é? Se não fosse carcaça, se não é carcaça, é pão normal. Olha esse pãozinho, normal. Não é? Mas há vários termos, há vários termos. Há uma lista de nomes e alcunhas dos pães em Portugal. Por exemplo, o papo seco, que é o termo mais comum até no centro e sul do país. Aqui, por norma, não se usa tanto esse termo do papo seco. Olha, ponha-me aí 4 papos secos, hein? Pode ser? Pronto. A carcaça, que é também muito utilizada na zona centro e na margem sul e também na zona oeste. Portanto, a carcaça, aqui não se ouve falar muito na carcaça, que é aquele pãozinho que leva ali um reguinho a meio. É um pão muito simples, é um pão leve também, e que muita gente gosta. Leva ali o regue ali ao meio, e não sei porquê, aquilo há um motivo de haver ali um reguito ao meio. Quem percebe de pão sabe. Depois temos aqui, este eu não conheço, e diz que é muito utilizado, aliás é uma alcunha oficial e obrigatória no Porto e na grande parte do Norte, que é o mulete ou muletinho. Por acaso não conhecia. E diz que é muito utilizado este termo aqui no norte do país, do Porto aqui para cima. O vianês, que é o nome dado ao pão, este já é conhecido, ao pão de formato semelhante na zona de Viana do Castelo e também do Minho. Bico, que é usado também em várias zonas. Bica, olha, por acaso conheço a bica, ou bico não. Que é usado em várias zonas da beira litoral, como Coimbra, Aveiro, porque devido às pontas bicudas do pão. Eu antigamente, quando era pequenina, ia à casa da minha tia em Ponta Barca e havia lá um pão que em Lisboa não encontrávamos com frequência, ou pelo menos a minha mãe nunca comprava. E eu dizia que era o pão com duas tetas, que é aquele pãozinho que traz um biquinho de um lado e um biquinho do outro. Então eu dizia assim para a minha prima, eu quero aquele pão das maminhas, o pão das duas tetas, achavam piadão. Depois temos aqui o pão saloio. Em algumas regiões a carcaça é mais rústica e enfarinhada. E depois temos, claro, o cacete, eu acho que o cacete é aquele pão que toda a gente sabe qual é. O cacete é o nome nortenho, que é para o pão comprido, que até no sul gera muitos trocadilhos, onde a palavra até significa um pedaço de pau, hein? Cacete. A baguete, que é a versão, no fundo, francesa e mais estaladiça do que o cacete. Hoje em dia a baguete está também em todo lado, em qualquer hipermercado, em qualquer cadeia de hipermercado encontramos as baguetes. O pão de forma, que é o clássico pão quadrado, fofinho, para fazer torradinhas. O apanhado, que é o nome de algumas regiões, que algumas regiões aliás dão ao pão comprido que é cozido com dobras, chamam então de apanhado, também não conhecia. Depois os pães pequenos, o biju, que é o pãozinho miniatura redondo e muito leve, que a pessoa come para aí 2 ou 3 e não fica cheia, que é muito comum no Porto e também em Lisboa. O pão de leite, que é o pãozinho fofo, adocicado, que as crianças adoram. A arcada, em algumas zonas do norte, é um pão pequeno, com uma ligeira curvatura. Depois temos aqui os grandes e regionais, os pesos e pesados. O pão de quilo, portanto, o nome genérico para qualquer pão grande que dá para a semana inteira, meu Deus. O pão alentejano, que também gosto muito, que é um pão mais denso, que é famoso por ter aquela dobra no topo chamada de cabeça. Depois o pãozinho de Mafra, que é um pão rústico da região de Mafra, muito arejado, que é assim cheio de buracos no miolo e com uma crosta assim estaladiça. Depois temos a broa da Vintes, a broa escura, densa e doce, que é típica de Vila Nova de Gaia. O pão de Rio Maior, quem passa por lá tem que comprar o pãozinho de Rio Maior, que é outro pão rústico muito batido nas padarias do país também. E depois as alcunhas modernas, o pão de tinta, portanto a alcunha que os mais velhos dão ao pão de alfarroba, por ser completamente preto. Ao pão dos passarinhos, como muita gente chama, ao pão de sementes, porque parece que misturam ali alpista. Parece que misturam ali alpista na massa e daí também o pão de passarinhos. E depois, atenção, hein? Atenção, porque há pão para tudo. O pão fit, que é o termo genérico para o pão de centeio ou de espelta, que é duro como uma pedra, mas como faz bem à saúde, pronto. É o pão fit. Qual é o pão que está a comer agora? É o que já comeu hoje? Diga-me lá, qual é o pãozinho que já comeu?

Vamos ouvir Bianca Barros, Inevitável. Passam 20 minutos das 10 da manhã. Hoje temos o nosso fórum com a dona Idalina Torres. Daqui a pouco mais de 10 minutos. É um fórum que tem lugar às terças, entre as 10h30 e as 11 horas da manhã, e que vai poder acompanhar, não tarda nada. Agora, aproveito para lembrar que os 4h30 estão prestes a iniciar a sua tour interior, que marca assim o regresso às origens, com concertos mais intimistas e também mais descontraídos. E já tem aqui a sua passagem por Viana do Castelo, marcada para o dia 13 de novembro, às 21h30, no Centro Cultural de Viana do Castelo. E os bilhetes variam entre os 25 e os 45 euros. Portanto, fixe esta data, dia 13 de novembro. Eles vão estar então em Viana do Castelo, um concerto marcado para as 21h30 no Centro Cultural de Viana.

Tour interior, depois de pisarem os maiores palcos do país e esgotarem salas como a Meia Arena e a Super Boca Arena, a banda de Coimbra volta ao formato em que tudo começou há 13 anos. Serão concertos intimistas e descontraídos, em que não faltarão os êxitos. Têm vindo a marcar a carreira de um dos maiores fenómenos da música portuguesa atual. A não perder a sua passagem marcada por Viana do Castelo, dia 3.

com passagem por Viana do Castelo. Fixe esta data, dia 13 de novembro, os 4:30. Estivemos a ouvir o tema Olá Solidão, os 4:30. Há mais música para ouvir, faltam 5 minutos para as 10:30. Bom dia, bom trabalho, boa viagem, em continuação de umas ótimas férias para quem ainda está de férias. E se calhar na reta final. Bom dia!

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0: dos Amigos dos Animais de Rua de Caminha, que está connosco todas as terças, neste horário entre as 10h30 e as 11. Olá, muito bom dia, bem-vinda.
1: Bom dia, Mafaldinha, bom dia, muito obrigada e bom dia a todos os ouvintes da Rádio Popular Fifense. Mais uma terça-feira, mais um fórum. Vamos lá conversar um bocadinho acerca dos nossos amiguinhos quatro patas, acerca do tempo, acerca de tudo, porque isto agora faz calor, agora faz frio, olha, já me dei a garganta. Enfim, segue-se. Temos que nos vestir conforme o clima. É pronto, conforme o tempo, e por isso, olha, há que fazer cuidado, sobretudo as pessoas de mais idade, têm que fazer muito cuidado, porque isto não está para brincadeiras. Então, como vos queria dizer, mais um fórum, ao longo de tantos e tantos anos, eu já nem sei, eu um dia vou perguntar ao Joaquim, quantos anos eu falo aqui nesta rádio a esta hora? Houve um tempo que não era a terça, houve um tempo que eu acho que era a quarta-feira, não sei porquê, já me não lembro, porque a minha cabeça está um bocado...
0: Se calhar, possivelmente, antes de eu estar cá, eu estou cá há 21,
1: olha, imagina,
0: 21, 22, imagina.
1: Imagina, se tu estás aí há 21, há quantos anos eu faço um fórum? Eu fiz tantas vezes com o Filipe também. Uhum. O Filipe também era... não sei se o Filipe ainda está aí. Está aí o Filipe ainda?
0: Sim, o Filipe faz parte da direção. É vice-presidente, sim.
1: Muito bem, muito bem.
0: E como aliás, tu, o Filipe faz e faz um trabalho que não se vê, mas um trabalho de grande importância aqui na rádio. Aliás, se não fosse o Filipe, eu não, sinceramente, na gestão aqui da parte técnica e tudo, é um forte elemento, para além de ser vice-presidente, mas trabalha, e é um trabalho que as pessoas não veem, mas é um trabalho de enaltecer também.
1: Mas normalmente
0: lembrei-me agora, não é?
1: Que mas
0: não
1: sabes, Mafalda, é sempre assim, normalmente...
0: As pessoas não fazem ideia, agora falando aqui, no, e eu sei que ele não gosta nada disto, e espero bem que ele não esteja a ouvir, porque senão ele diz, não tens nada que falar, mas realmente é um trabalho que ele faz aqui, árduo, atrás dos computadores, todos os dias, vem aqui à rádio, todos os dias dispensa o seu tempo, passa imensas horas aqui, e vou-vos dizer uma coisa, a custo zero, zero, zero, zero.
1: Portanto, mas isso é sempre assim, Mafalda.
0: Mas é de enaltecer estas pessoas, porque por
1: mas
0: vezes
1: é o que
0: ficam,
1: eu te
0: aqui,
1: digo.
0: Ficam aqui num canto, e muitas vezes nós só nos lembramos quando a pessoa morre, quando a pessoa vai desta para melhor, porque ele realmente fazia aqui tantas coisas, e é mesmo aquela pessoa que faz por amor à camisola, porque ele não tem qualquer retorno financeiro do trabalho que faz. Está bem que é vice-presidente, mas o único retorno é quando nós podemos dar um elogio, e às vezes nem isso acontece, portanto é mesmo de louvar.
1: Pronto.
0: Ele vai ficar todo chateado, porque ele não gosta nada disto.
1: Mas então diria surgiu... ele que foi eu que falei, não foi tu. Por isso, o meu muito obrigado ao Joaquim, muito obrigado ao Filipe, muito obrigado a ti, muito obrigada também a todos vocês, porque vocês são uma equipa extraordinária. E por isso,
0: e cada um com a sua função, e só assim é que as coisas
1: tudo
0: resultam.
1: Isso
0: não
1: tudo,
0: é?
1: Isso tudo. Eu venho sempre a dizer que, por exemplo, a nossa associação é exatamente a mesma coisa. Nós trabalhamos também a custo zero. Uhum. Eu, essencialmente, a minha filha faz a parte de voluntariado e depois também faz o trabalho dela, que é pago pelo município, claro está, é funcionária do município, mas além
0: e
1: do
0: e é como aqui, trabalho... que eu também tenho esta função de estar aqui, também sou paga, e os outros elementos, alguns não são, porque faz parte de uma associação, não é? Que sem fins lucrativos, como se diz, mas cada um com a sua função, e para as coisas continuarem, claro que tem que as pessoas estarem ali para ser pagas pelo serviço, mas claro, como já disse a Dona Idalina, não há dinheiro que pague os extras e as coisas que as pessoas fazem em prol da instituição, seja ela animal ou outra qualquer, não é? É muito,
1: sim,
0: por, amor
1: vezes,
0: à, muito por amor é, à camisola, não é?
1: E muitas vezes até em prol não somente da associação, mas, por exemplo, no nosso caso, e vocês também têm um serviço público, eu vejo os diretos também que fazem, e vejo essas coisas todas, e as informações que vocês dão também com os diretos que vocês fazem. E isso tudo é uma informação, é aquilo que eu venho a dizer. Uma rádio pequenina, mas que é enorme. É enorme, pequenina em nome, mas enorme no que faz. Porque eu vejo muitas rádios e muitas vezes o meu marido gosta muito, quando vai no carro, de ouvir uma grande rádio, uma grande, dita grande rádio, a nível nacional. E eu até me digo assim, mas isto tem algum interesse? É só música em cima de música? Nem só uma pessoa a falar, nem só uma pessoa a dizer nada. Estão ali horas e horas só com música, só com música, só com música. Opa, esquece, é bom a música, mas também nós precisamos de passar um bocadinho da nossa conversa, precisamos de debater, precisamos de, eu sei lá, precisamos de muita coisa. E acho que uma rádio é feita mesmo assim, como vocês já fazem.
0: É uma rádio mais humana, digamos assim. não é tão comercial como nós vemos por aí, música e as notícias, enfim, ou então coisas assim mais a nível nacional. Nós somos mais reais, digamos assim, e nós e tantas
1: caseirinhos,
0: outras. Exato, mais reais, mais humanos, e como nós, e ainda bem, há outras rádios locais que também assim o fazem e também são é, exatamente, a expressão também é muito boa, caseirinhos. Temos aqui produto caseiro.
1: Amizade, humanidade. É isso que é preciso neste mundo. O que mais precisamos neste mundo atualmente é da humanidade. Porque a humanidade tem-se vindo a perder, e de que maneira? Tem-se vindo a perder de uma maneira que eu nem consigo compreender. Há coisas que eu me pergunto como é possível o ser dito humano tem certas atitudes que me deixam completamente triste, desanimado e muitas vezes até com a palavra mesmo nojo de fazer parte desta sociedade, destes seres que muitos, há gente boa e gente ruim, como também como há em todo lado, não é verdade? Mas é verdade que neste momento eu tenho vindo a dizer e continuarei a dizer que quanto mais uma pessoa luta, eu falo aqui da proteção animal, claro está, quanto mais uma pessoa luta, quanto mais uma pessoa mostra, quanto uma pessoa explica, quanto mais uma pessoa apoia, quanto mais uma pessoa ajuda, uhum. eu acho que as coisas, em vez de avançar, voltam para trás. É cada vez mais animais abandonados, é cada vez mais gatinhas a parir na rua. Neste momento estamos com um enorme problema de esterilização dos animais. Nós trabalhamos com vários veterinários aqui do nosso concelho e não só, e o que acontece é que, por um lado, eu digo ainda bem, porquê? Isso mostra que as pessoas cada vez mais se ocupam dos seus animais, cada vez mais cuidam deles como deve ser, e por esse motivo muitas vezes nós não temos como esterilizar uma gata, levar uma gata ao veterinário para fazer um check-up ou para ver qual é o problema que tem, porque não come, porque isto, porque aquilo. É praticamente até bem rápido, mas uma operação de uma gatinha, essencialmente o gato é mais rápido, provavelmente, eu não sei, porque eu isso não, nunca fiz, nem nunca farei, nem tenho coragem para o fazer, ver até fazer, claro que fazer nunca, mas é muito mais demorado, é preciso anestesiar o animal, sobretudo quando são gatas selvagens, que é preciso dar-lhe já um calmante para que elas se deixem anestesiar, depois fazer a operação, depois estar atento a que tudo corra bem, e depois também ao recobro para ver se ela acorda como é devido. Tudo isso demora muito tempo. E é verdade que neste momento nós temos um enorme problema porque não temos veterinárias que nos consigam operar os animais. E isso tem causado grandes transtornos, tem causado grandes problemas, porque é aquilo que eu digo, numa gata, numa colónia de gatos, que uma gata fique por esterilizar, todo o processo recomeça, porque ao fim de 6 meses, uma gata que nasceu há 6 meses atrás, ela hoje já vai acasalar e vai parir 2, 3, 4, 5, 6 gatos e já recomeça aquela série toda. E como eu vos venho a dizer, de 6 em 6 meses, que agora, antigamente a gente dizia fevereiro é o mês dos gatos. É mentira, agora já não há fevereiro, já não há março, já não há abril. Agora o mês dos gatos é sempre, claro está, o mês de fevereiro. Ou janeiro, até começa por aí, a partir do fim do ano, começam já os gatos a andar com o cio, e é impressionante que uma gata única que se fica por esterilizar consegue voltar a fazer com que aquela colónia recomece com muitos e muitos animais. E é um problema muito grande que nós temos neste momento. Eu estou a tentar procurar por todas as veterinárias com quem nós trabalhamos que nos operem os animais, e atualmente está praticamente impossível de o fazer. E é complicado, é muito complicado. E aquilo que nós vínhamos a dizer no início é que muitas vezes as pessoas não compreendem. As pessoas dizem, já te falei há tanto tempo que as gatas estão lá prenhas, e o que é que tu vais fazer? Em primeiro lugar, eu queria desde já dizer, e já o venho a dizer há muito tempo, o problema dos animais de rua não são, como vos direi, não são da responsabilidade da associação. A associação é responsável pelos 400 animais que neste momento tem no abrigo, mais ou menos. E claro está que nós apoiamos em tudo e que estamos aqui para ajudar, e que se nos disserem é preciso fazer isto, nós vamos fazer. Muitas vezes até nem é da nossa competência, mas sim da competência do veterinário municipal. assim como também nós pedimos aos nossos agentes da GNR, tanto de Caminha como de Vila Praia de Âncora, que no momento em que nós não possamos ir ver se um cão tem microchip, nós lhe pedimos e eles com toda a gentileza vão lá ver se o animal tem microchip e logo se ocupam de, na base de dados, verificar a quem pertence esse animal e de entregar ao dono. Temos também, os bombeiros também nos ajudam em resgate, e desde já queria agradecer aos nossos bombeiros aqui de Vila Praia de Âncora e aos de Caminha, mas queria agradecer neste último momento aos bombeiros de Vila Praia de Âncora por um resgate. Eu não soube exatamente como é que foi, mas nem nós tivemos conhecimento. Aquilo passou-se entre a pessoa e a pessoa que pediu socorro e os bombeiros voluntários de Vila Praia de Âncora. E sei que houve um Nuninho Rei que desceu abaixo a um poço de 25 metros para resgatar uns gatinhos que estavam lá no fundo. Infelizmente, alguns estavam mortos já, caíram. Não foi ninguém que os atirou. Caíram porque houve um buraco. Normalmente os poços têm que estar cobertos. É da responsabilidade do proprietário do poço ter o poço coberto e ver que em volta está tudo bem resguardado, bem feito, para que não haja nenhuma criança, nenhum animal que possa lá cair. Ora, ali não sei o que é que aconteceu, sei que os gatinhos caíram ali e o que acontece, a pessoa estava desesperada e chamou os bombeiros, o Nuninho desceu abaixo e foi resgatar os bebés. Alguns estavam mortos, um estava ainda vivo, mas acabou também por partir, porque já estava provavelmente, basta que um animal esteja na água algum tempo, sobretudo quando são bebés, e já não têm a capacidade de poder sair, e é morte certa. Acontece também isso muitas vezes, por isso meu muito obrigado aos nossos bombeiros, e essencialmente neste caso ao Nuninho e quem o acompanhou, porque eu nem sei quem é que o acompanhou, mas irei falar com eles, irei pedir mais informações para poder agradecer a nível de Facebook. Meu muito obrigada. E isso acontece muitas vezes também com as piscinas. Por isso, muitas vezes as piscinas no verão, como são mais movimentadas, há mais movimento para ir até à piscina, isto e aquilo, as piscinas estão descobertas. Mas no inverno, normalmente as piscinas ou têm que estar vazias ou têm que estar tapadas com uma lona, para que não haja nenhuma criança, nenhum animal que caia lá dentro. Acontece muitas vezes, já aconteceu, a minha filha tem uma cadelinha, a cadelinha mais velha, que é a Britney, que já tem agora 15 anos, que era filha de uma cadelinha que caiu num poço no monte, porque também há poços nos montes, às vezes elas com a sede vão beber, escorregam e caem dentro, e quando não há possibilidade de elas poderem sair porque a água está muito baixa ou porque por algum motivo elas acabam por ficar exaustas e acabam por morrer. E essa, a mãe dessa Britney, então morreu dentro de um poço. E morrem assim muitos animais, gatos, cães, muitos conseguem safar-se, mas outros não conseguem. Por isso é preciso estar também muito atento agora no fim do verão, de ter esse cuidado de cobrir as piscinas, porque pode acontecer sempre um acidente. Os acidentes são sempre uma estupidez, mas eles acontecem, porque a mim também já me aconteceu. Aconteceu-me de um dia me esbarrar contra o portão da minha garagem, porque o meu marido diz que fui eu que acelerei em vez de travar. Eu digo a ele que travei, mas os travões não funcionaram. Enfim, segue-se. É uma estupidez, mas é assim. Os acidentes acontecem não porque nós queremos, mas porque acontecem. E por isso temos que evitar todos esses problemas. Há tantos acidentes, também os gatinhos dentro das máquinas de lavar. Muitas vezes temos gatinhos bebés e eles gostam sempre muito de estar onde está o nosso cheiro. E também do quente. Uma máquina de lavar não há melhor que a roupa suja. E ali o gatinho naquele cantinho, e muitas vezes fomos a máquina a lavar sem nos apercebermos, sobretudo quando nós temos, a minha não está aí dentro de casa, está na lavandaria, mas aquelas pessoas que moram em apartamentos, que têm a máquina de lavar, muitas vezes nas, como se chama aquilo? Não é varandas, é qualquer coisa de outro ponto. Enfim, vocês sabem o que é. E põem lá dentro as máquinas, os animais vão para lá para dentro e quando se dão de conta já é muito tarde. E por isso estejamos sempre atentos a estas pequeninas coisas, mas que são tão importantes. porque eu estou aqui a falar de animais, mas falo de crianças, falo de uma pessoa de idade que também pode cair. Olha, eu se cair dentro de uma piscina, se ninguém me vier tirar, se eu não conseguir safar-me, se ninguém me vier tirar, bem que eu fico lá, porque eu não sei nadar minimamente o suficiente, nem sei como é que eu abro a mar, nunca aprendi a nadar, mas então está tudo certo também. Esquece. Com a minha idade já não é agora que eu vou aprender, também já não me preocupa muito. Enfim, todos esses pormenores temos que estar atentos para que nada aconteça, para que nós depois digamos, ai meu Deus, aconteceu. Pois é, aconteceu, mas provavelmente se nós tivéssemos um bocadinho mais de cuidado, provavelmente isso não iria acontecer. E por isso queríamos deixar aqui esta mensagem de muito cuidado. Agora estamos neste tempo de chuva, protejamos também os nossos animais, como precisamos de os proteger no verão, que faz calor, precisamos de os proteger também no inverno, quando estão assim estas chuvas fortes, sobretudo, essencialmente, aqueles que estão acorrentados, porque eu espero que um dia a lei da corrente seja completamente cortada e que não haja mais animais acorrentados. Um grande beijinho para todos vocês que me escutam à terça-feira. Hoje já começou um bocadinho mais tarde, mas não interessa, para a semana falaremos um bocadinho mais. Um grande beijinho para todos vocês que me escutam à terça-feira. Obrigada por todos vocês que ajudam os animais de rua. Muito obrigada a todas as cuidadoras de animais das colónias que há em todo este país, essencialmente aqui no nosso concelho de Caminha. O meu muito obrigado a todos. Um grande beijinho, aqueles beijinhos que eu costumo mandar já para o Sr. Cruz, para a Dona Lúcia e sua família, a Isoleta e sua família, para a sua mãe também. Um grande beijinho para a Dona Cial. Um grande beijinho para o meu primo Tono Pescador, Caxineiro e Quinito. Um grande beijinho para o Gero. Um grande beijinho para si, Sr. Cunha. Um grande beijinho para a minha irmã e minhas sobrinhas, que estão à escuta. Um grande beijinho para dar Dona Glória. Um grande beijinho para todos aqueles que eu prometo mandar um beijinho e depois no fim esqueço. Mas o Toninho também, o Toninho do talho do Intermarché, também me disse que escutou. Muito obrigada. Um grande beijinho para todos aqueles que trabalham. Muito bom trabalho. Para aqueles que ainda estão de férias, infelizmente o tempo não está muito bom, mas olha, também dá para descansar. Um grande beijinho para todos e para ti, essencialmente, e para todas essas pessoas que trabalham aí na Rádio Popular Fifense, com toda a garra. Eu vim de França há 37 anos e quando vinha cá de férias, imagina, não sei os anos que a Rádio Popular Fifense tem, mas lembro-me quando chegava a Portugal, a primeira coisa que eu fazia no meu quarto era ligar e imediatamente a Rádio Popular Fifense, porque sempre foi uma paixão que eu tive por vocês. Grande beijinho, e não sabendo eu que um dia mais tarde também faria parte um bocadinho dos momentos da vossa rádio. Um grande beijinho para todos vocês, uma boa semana, porque ainda temos uma semana pela frente, e se Deus Nosso Senhor quiser, cá estaremos novamente terça-feira para falar dos nossos amiguinhos quatro patas.
0: É isso
1: muito
0: mesmo.
1: Muito obrigada a todos.
0: Um beijinho, Dona Idalina, um beijinho grande, uma ótima terça-feira, e para a semana cá estamos, com certeza. Beijinhos e a continuação de uma boa semana, está bem?
1: Muito obrigada, Mafaldinha.
0: Obrigada, beijinhos também. Já passou a Romaria da Nossa Senhora da Agonia, mas temos aqui, muito perto, a Romaria da Nossa Senhora da Bonança, que não tarda nada e está a começar. Ainda faltam uns dias, é verdade, e em breve vamos também lembrar o programa das festas de Vila Praia de Âncora, que estão a par também com as Feiras Novas de Ponte Lima e que são das últimas festividades aqui das Romarias do Alto Minho. E quando entramos nestas festividades, olhamos assim para o verão a chegar ao fim também, o começo das aulas, enfim, junta-se aqui uma série de coisas, que é normal, é normal. E agora, é normal também que vou falar consigo já a seguir, depois das 11 horas da manhã, fica o convite, é mais uma hora de música pedida, dicatórias e de mensagens. É já a seguir, depois das 11, até já!
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0: São 11 horas.
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2: Bom dia, são 11 horas. Esta é a informação das 11 aqui na antena da Rádio Afifense. A Unidade de Saúde Familiar de Valdo Âncora permanece encerrada temporariamente e vai acontecer até sexta-feira devido a infiltrações. A situação foi detectada com trabalhos de remoção de amianto e limpeza da cobertura. A Câmara de Caminha está a acompanhar a intervenção com o objetivo de garantir a reposição das condições de segurança e o regresso ao normal funcionamento da Unidade de Saúde Familiar do Valdo Âncora e até sexta-feira, portanto, estes serviços estão temporariamente encerrados. Em Viana do Castelo, a Câmara já aprovou um conjunto de 4 propostas no valor global de 632 mil euros destinadas a preparar o próximo ano letivo. As medidas destacam-se 258.750 euros para as atividades de enriquecimento curricular destinadas aos alunos do primeiro ciclo dos 7 agrupamentos escolares do Conselho. Foi também aprovada uma verba superior a 256 mil euros para delegação de competências nas juntas e uniões de freguesia destinada aos circuitos locais de transporte de crianças e alunos nas zonas abrangidas pelo encerramento das escolas. A Serra da Arga vive esta sexta e sábado aquela que é considerada a maior romaria do Alto Minho. É a Romaria do São João da Arga, assim os romeiros também vão fazendo o percurso a pé até ao Alto da Serra. De Afife, o grupo de romeiros parte às 5 da madrugada desta sexta-feira, com destino ao São João da Arga. Para aqueles que se queiram juntar, é só aparecerem ali junto ao casino antes das 5 da madrugada, porque às 5 é mesmo a altura para a saída. Também em Caminha faz-se o romeiro, que sai ao meio-dia junto à Câmara Municipal e chegará já quase ao final da tarde até o Alto da Serra, junto à capela do São João da Arga. Aqui por Afife há a tradição de se fazer o romeiro para pagar promessas ou então para participar na festa. Ao chegar ao local, há 3 voltas que são dadas à capela e depois dá-se a esmola ao santo e também a esmola ao diabo. Ao diabo, normalmente, é uma moeda preta, enquanto que para o santo é uma moeda branca. Isto para nem se ficar de mal com Deus, nem tampouco com o diabo. Aqui para a FIFA é o problema do lixo que continua a preocupar. Lixo a mais, recolha a menos, é assim que refere o povo, e o lixo é deixado fora dos contentores. Muitas das vezes até com os contentores vazios, mas é facto que em redor dos contentores está-se a verificar um aglomerado de sacos de lixo que depois provoca maus cheiros e também não é um ambiente nada dignificado para alguns dos pontos, como é o caso do Largo 25 de Abril, Largo da Oliveira ou muitos outros largos da freguesia onde estão situados estes mesmos contentores. 2 minutos e meio passam das 11. Ponto final nas notícias. Há mais informação para conferir quando for meio-dia.
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0: Agora sim, estamos com 11 horas mais 6 minutos na quarta e última hora do Toca Acordar. A partir de agora, pode e deve ligar, pode e deve. Está aí desse lado, já com a mãozinha na massa. Então, olha, liga, aproveite. Enquanto está na cozinha a fazer as suas coisinhas, para assim uns segundinhos, liga, fala comigo, deixa a sua mensagem e passamos aqui um bom momento, não é? Passamos sempre um bom momento. Mesmo aqueles que não participam, passam um grande momento só de ouvir. 258-98-30-87. E vamos lá ver quem é que nós temos. Estou assim?
5: Olá, Mafalzinha, minha querida.
0: Olá, bom dia.
5: Bom dia.
0: Então, seja muito bem-vindo. Ontem ligou ou não? Já nem me lembro.
5: Eu ontem tentei, não consegui entrar, sabe?
0: Ah, eu bem parecia que esta semana era a primeira vez. Mas pronto, tem dias assim, não é, Branquinho?
5: Sim,
0: nem olha, todos conseguem sempre.
5: Foi a começar a semana, mas olha, nem sempre posso ser eu primeiro. Nem o último, e como eu, outros também tentam
0: claro.
5: entrar, não sabe?
0: Exatamente, há muitos que querem entrar e nem sempre conseguem entrar assim logo.
5: Exatamente.
0: Logo de rajada, como é o caso do Branquinho?
5: É não verdade, é? Olha, a minha cidadelinha está longe, sabe?
0: Ai, mas deixe estar, não diga que é para a malta não saber. Está de férias, não é? E acho muito bem. E aproveite.
5: Está de férias, está muito longe, foi de avião, sabe?
0: Pronto, então olha, ela que aproveite, porque também faz falta renovar as energias, apanhar outros ares, para depois, olha, para depois aguentar o trabalhinho que a espera, não é?
5: É verdade, mas olha que eu também digo uma coisa, para gastar dinheiro e para ter coisas boas, tudo o canto é bom, também temos cá na nossa terra em Portugal, hein?
0: Ah, pois, também, não é? Também.
5: Pois temos boas praias.
0: Você preferia que ela ficasse mais pertinho, era? Faz-lhe confusão, ela ir para longe?
5: Não faz confusão nenhuma. Não, fico contente que ela vai, é com saúde. E pronto, e faz muito bem, sabe porquê? É porque ela agora vai e aproveita a vida um pouco. E eu pensava que ia durar 200 anos e eu fui... Nunca tive férias, sabe como é?
0: Pois é, quando a pessoa é nova, a pessoa pensa sempre que vai ser jovem eternamente, não é?
5: Sim,
0: mas depois...
5: Chega ao fim, não faz nada, depois...
0: Anda de amanhã em amanhã.
5: Olha, vai tudo por água abaixo, sabe como é?
0: Pois é. Então diga-me lá, o que é que quer ouvir hoje?
5: Olha, eu queria ouvir uma de Roberto Carlos... Tanto pode ser Amor Sem Limites, mas eu preferia aquela, se quer, sou eu.
0: Pronto, uma qualquer. Para mim é ao gosto do ouvinte.
5: Tá bem,
0: portanto, esse cara sou eu para dedicar a quem?
5: Olha, já para si, minha querida, gosto muito de falar contigo. Mas olha, é para si, as suas meninas, que a filhinha, as netinhas, não esquecendo a sua mãezinha. E olha, e agora temos, olha... Olha, ainda ontem eu ouvi falar em meu nome na cidadelinha a Dona Gracinda, do Fragoso. Mas eu não consegui entrar, mas agora falo eu nela e o Sr. Cândido, que é o marido, o Sr. José Cruz também. Sim. É um amigo, e a Dona Cândida de Ribadanco, não é? Uhum. Se eu não me enganei no nome.
0: Sim.
5: A Dona Cândida de Ribadanco e as amigas. E o senhor Diegues também, se estiver a ouvir, e o senhor Luís Teixeira, e temos o senhor Joaquim Souza também, e agora hoje não me lembro de muito mais. Vamos ficar assim, uma palminha.
0: Exato.
5: Olha, beijinhos da cidade, é que a cidade ainda hoje falou comigo, sabes?
0: Pronto, então um beijinho para ela.
5: Ela não consegue com o telemóvel dela falar comigo, tem que ser no vídeo chamada, sabes?
0: Pronto, isso é o que importa.
5: E eu consigo falar quando eu quero com ela, daqui, sabe?
0: Ok, um beijinho muito grande, está bem branquinho. Ótima, temos que ir, Paulinha, temos que avançar.
5: Fique bem.
0: Obrigada, um ótimo dia também. O nosso ouvinte, o querido branquinho, que já pediu, esse cara sou eu, de Roberto Carlos. Entretanto, quero saudar aqui o nosso ouvinte Nuno de Andorra, que nos enviou agora mesmo uma mensagem a dizer: olá, muito bom dia, bom programa para ti e para todos os nossos ouvintes, um beijinho e uma ótima terça-feira. Portanto, muito obrigada ao Nuno, espero que esteja tudo a correr bem, espero que o verão esteja a correr bem. Nem sei se o Nuno está cá em Portugal, se está em Andorra, se já veio de férias, se já foi, mas pronto, fica aqui também os votos de uma ótima terça-feira. E seguimos com esse cara sou eu, Roberto Carlos. Logo a seguir voltamos a receber mais pedidos. Vá tentando, ligue 258 98 30 87. É hora de pedir música, estou cá para isso.

0: participar, o que é que tem de fazer? É marcar o 258-98-30-87. E porque o tempo vai passando, convém fazê-lo quanto antes. Para não diga, não avisei. Estou assim.
1: Ah, sim, bom dia.
0: Olá, bom dia. Bom dia, bom dia. Em que é que posso ser útil?
1: Ai, hoje não adivinho.
0: Então, claro que adivinhei, ó, Manuel João. Então, acha que eu ando aqui, que eu não ando a dormir do sono? Está bonzinho, Manuel João?
1: Estou melo.
0: Está mais aliviado? Já passaram as festas aí, aí em Viana?
1: Aí há a chuva do meu Deus.
0: Quer dizer, foram-se as festas, veio a chuva, não é?
1: Ah, não é? Foi então. Eu queria fazer uma surpresa, foi eu surpreendido.
0: Ah, queria fazer uma surpresa e foi surpreendido, mas explique-me lá isso. Troque-me por miúdos.
1: Não, eu não disse que ia só meter no meu mar, à festa.
0: Aí, na pá, pois é.
1: Ia ver o tom de carreira, mas não vi o tom de carreira nenhum. Apanhei-me de manhã.
0: Eu também não vi o porquê, não atuou o Tony Carreira?
1: Atuou, só que aquilo, de manhã, aquilo é chuva e vento, mas que maneira, que é ao meio-dia.
0: Mas o Tony Carreira atuou à noite.
1: Obrigado, mas eu fui para lá de manhã, ao autocarro.
0: Para guardar lugar, não é?
1: Não, é para alugar o carro, ia ver aquilo. Normalmente foi ao cemitério, ver a minha esposa ir lá, voltar lá no cemitério. Foi ao Café Maranhão, tomei o café. Uhum. Só que uma pessoa, passei do autocarro antes de sair à beira. E agora não, agora tem que... Ontem tive que sair cá atrás, muito atrás. Tive que andar aqui todo pegado.
0: Quer dizer, andou no meio da chuva quando o tempo aliviou, foi para casa.
1: Eu
0: já estava farto.
1: Estava todo molhado como um pito. Que falta ir à praia tomar banho de água.
0: Pois,
1: e
0: quer dizer...
1: E eu cheguei ali e estava a correr aquilo tudo. Eu vi. E eu, pronto, eu esqueço. E eu a correr a mim, eu sei aquilo tudo fechado. Eu, olha, há uma
0: questão. Chegou um ponto que disse, já não aguento mais.
1: Eu pedi desculpa à Silva das faturas, que eu tentei vê-la e a mãe e tudo, estavam fechados àquela hora.

0: Eu há 2 anos que não as vejo. E depois era o carteiro também dos cachorros, assim, o carteiro, que também costumava ir lá comprar. Só que na altura, à hora que eu fui, estava fechado. E eu era para ficar lá, era a pressão, para vir embora. Só que vi alguns colegas, nem todos. Eu ia para ele abaixo, falei, olha, agora que estou molhado já, e há tanta polícia e tudo, todos equipados. Eu fui para ali abaixo, não havia quase, estava tudo fechado. Eu fui para ali abaixo, foi aqui à praia, mesmo que eu cozinho lá abaixo, foi mesmo aqui à praia.
1: Ou seja, andou para aí a gastar energia e em vão.
0: É, já que estava molhado.
1: Primeiro não, passou no cemitério, estava um ambiente morto, não é? Depois foi para a festa.
0: Foi o caso que abriu o portão do cemitério.
1: Mas estava um ambiente morto lá no cemitério, não? Pois, foi para o cemitério, o ambiente morto, saiu do cemitério, o ambiente também não era melhor, era chuva e pronto, desistiu, foi para casa, não é? Antes do...
0: Não, claro, eu fui lá abaixo, fiquei todo humilhado, depois a vinha para cima e eu esqueço. Parei lá numa tasquinha à beira da igreja, que tinha uma tasca aberta, comi umas moelas que estavam boas, só que eu não posso comer coisas assim, que o meu destino ficava lá de volta, que eu passei uma noite terrível.
1: Ai, não se meta nessas coisas, Manuel João.
0: E depois vim para cima, e o que acontece? Eu vim para cima, estava ali à espera. Eu vi que não ia no horário, eu paguei, vim para a paragem do autocarro.
1: E de certeza, quando se foi embora, chegou a casa, o tempo melhorou e pronto, e não choveu mais.
0: Ainda por cima pedi o autocarro antes do meio-dia, porque havia uma caminhonete antes do meio-dia para apanhar o autocarro. Pronto.
1: Ok, Manuel João, já ficamos a saber o seu roteiro.
0: Eu esqueci, mãezinho.
2: Pronto.
1: Manuel António, não durma em cima do telemóvel, se faz favor. Está aí deitado em cima do telemóvel.
0: E então peguei e deixei-me estar. Cheguei a casa, olha, comi. Tomei um banhinho e tudo, comi a comida que já estava aqui em casa.
1: Está a ver?
0: As meninas deixam. Pronto.
1: E pronto.
0: E comi em cima na cama e com caixa e tudo, e com comida para mim. E que agora estou na cama para descansar.
1: Exato, ainda está a descansar da festa que não foi, não é? Da festa que não foi. Quer dizer, terminou para si a festa ao meio-dia, mas ainda está a descansar. 24 horas depois.
0: Eu ouvi uma música de Tony Carreira, uma dessas novas que já, como não estive lá.
1: Podia ter feito mais um sacrifício ao Manuel João, era só mais um bocadinho.
0: Ah, obrigado, mas é que eu não posso estar muito. Eu
1: também foi para lá de manhã, devia ter ido para lá.
0: A minha prioridade de saúde não é assim boa.
1: Sim, mas em vez de ir para lá às 9 ou às 10 da manhã, não é? Às 9 ou. Ia para lá mais tarde.
0: Porque eu cansei daqui, eram 8 e tal.
1: Então, devia ter ido às 8 e tal da noite e não da manhã.
0: Eu apanhei uma excrementada. Eu esqueço.
1: Não se mete nota tão cedo, não é?
0: Nem pensar. Eu normalmente de quando consumi lá na volta, mas assim
1: quiser,
0: não.
1: E se quiser agora, pede Tony Carreira e toca andar, pronto, não é?
0: É isso, eu quero ouvir a música Tony Carreira Nova, uma das novas que eu não para dedicar a todas as pessoas.
1: Ternura, quero ouvir a Ternura, que é uma música nova de Tony Carreira, Ternura, é assim que se chama. E agora temos que ser muito rápido, já disse para quem é que já falámos demais.
0: Para dedicar a todos os meus amigos... Como estão a ouvir, para vocês todos aí também. E pronto, e é só isso.
1: Pronto, e já é muito, já falámos aqui um bom bocado.
0: Eu liguei e mandei mensagens e tudo a pedir desculpas porque eu contava alguma coisa, seu morto.
1: E saiu-lhe outra. Pronto, Manuel João, ótimo dia para si. Recupere da festa que não chegou a ir. Não, quer dizer, chegou a ir, mas não chegou a ver o concerto. Estou a brincar com isso.
0: Eu não tinha comido lá nem nada. Que era
1: pois não,
0: lá.
1: E mesmo assim já está tudo partido, não é? Imagino se tivesse ficado até ao Tony Carreira a esta hora já, olha. Um beijinho grande para si, está bem?
0: Está bem.
1: Obrigada, Manuel João. Obrigada, Manuel João. Obrigada. Não se meta nessas coisas que não tem pedalada para isso, hein? Pronto, Manuel João insistiu, não é? Foi. Agora imaginem, está tudo partido 24 horas depois de ter saído da festa. Portanto, diz ele que saiu perto do meio-dia, já são quase meio-dia. 24. Ai, não. 24, não. Pois, a festa foi ontem, exatamente. 24 horas depois de ter saído da festa, ainda está a recuperar. Agora, imaginem se tivesse saído à uma da manhã ou à meia-noite, depois do concerto do Tony, não é? Tony. Já sabem que no concerto do Tony está proibido mandarem sutiãs lá para o palco, mandarem roupa interior. Senão qualquer dia o Tony abre uma loja de lingerie, não é?

0: saber quem está do outro lado. Estou sim?
1: Olá, Dinda.
0: Olá, bom dia.
1: Muito bom dia.
0: Muito bem. Olá, Jacinto. Bom dia. Como está?
2: Olá, alegria.
0: Oh. Ai, mas que... quantas vozes é que o Jacinto faz?
2: Eu?
0: Ai, esse é do patinho. Gosto, gosto.
2: Yeah, yeah.
0: Diga assim, olá, patinho.
2: Oh, tá engasgado,
0: mas é aqueles patinhos, é aqueles, é exatamente, é aquele patinho. Ai, que giro. Olha, a gente descobre cada habilidade. Eu não consigo fazer isso. Dá-me cabo da garganta.
2: Bom dia, toda a alegria, todo o mundo.
0: Sempre bem disposto, Jacinto, não é?
2: Agora estou esta semana para descansar.
0: Está de férias, Jacinto?
2: Estou, esta semana é.
0: Ai, que maravilha.
2: Era para ser da semana passada, mas houve um percalço, um colega meu, não é? E eu disse ao Pranto, olha, ficas tu e eu vou para a semana, porque eu deitava-me sempre para uma e pouco da manhã.
0: Olha, que chato, o seu colega que foi fino, deve ter visto
2: foi
0: o tempo.
2: Mal.
0: Olha
2: mal,
0: lá.
2: Uma pena foi bom, a pena foi mal porque perdeu a mãe.
0: Ai, não, então. Então pois. Eu ia dizer se tinha dado uma desculpa.
2: Não, porque eu como fiz a feira, eu, mas o grupo, a feira das flores...
0: Sim, fartou-se de trabalhar, deitar-se tarde e acordar cedo, não é?
2: Deitava-me sempre para uma e meia da manhã, batava-me às 6h20, andava ali com uma... Esta semana já é para dormir um bocadinho mais tarde e tal. E pronto, olha, agora hoje acordei, disse, vou aproveitar, vou fazer um bocadinho de jardinagem, limpar umas folhas, umas terliças, mas... Pegaram 10 horas.
0: Sim, também, é assim, está de férias, também não há necessidade. Sim.
2: Peguei até às 10 horas, até ao meio-dia, depois vou já ao meu irmão tirar os tramoços, vou comer um atumzinho com cebola e tomate, gosto, e depois à tarde, se me der da cabeça, vou dormir a festa.
0: Olha, acho que faz muito bem, é um bom programa.
2: Ah, não?
0: Para recuperar também, que uma pessoa chega a uma idade que não é de ferro.
2: Exatamente.
0: Não é? Ó, Jacinto, e hoje o que é que quero ouvir?
2: Então vamos ouvir o nosso amigo Diniz Brites e vamos ouvir um tema, você deve ter aí do computador. Eu da minha casa faço tudo. Eu da minha casa faço tudo. Passo a roupa, lavo a roupa, faço ferro, vou às compras.
0: Pois, até porque se não
2: e é verdade,
0: for...
2: E pode acontecer, aquilo que ele vai dizer é verdade, agora é.
0: Pronto, é, e tem que ser.
2: Passo a roupa, faço o almoço.
0: Lavo o chão.
2: E suja também, não é?
0: Claro, também é assim. Se suja, também tem que limpar, não é?
2: Já.
0: Uma coisa é verdade, é você que faz tudo, mas também é o único a sujar.
2: Eu e o meu irmão, não é?
0: Pronto, e são os únicos a sujar, não é?
2: Já.
0: Então, olha, gosto de saber que essa boa disposição predomina.
2: Sim, continua.
0: Gosto de saber que essa boa disposição predomina. Já sabe, gosto muito de receber aqui porque enaltece este espaço.
2: Antes de mandar-me ir embora, quero mandar um grande abraço ao nosso amigo, a sua irmã Trancoso, de Aveiro.
0: Sim.
2: Que ela vez costuma ligar, não é?
0: Ele deve estar... Não sei se ele está à escuta, mas normalmente ele entra sempre atrás de si.
2: Pois, mas eu entrei para mim que hoje estou no ano com a vassoura e estou mais à vontade.
0: Ele gosta muito de ligar na reta final.
2: Pronto. Para ele e para todos os ouvintes, um grande abraço aos cavalheiros, um beijinho às senhoras. E acho que é um senhor também liga para ele, já ligou um Branquinho, não é Branquinho?
0: Ah, e o Branquinho foi o primeiro.
2: Ah, foi o primeiro.
0: Ontem não conseguiu, hoje ficou para primeiro.
2: Pronto. E para todos os ouvintes, continuaram com essa boa exposição.
0: Obrigada.
2: É assim, está bem?
0: Boas férias, está bem, Jacinto? Descanse.
2: Vou dar oportunidade ao outro ouvinte. Vá.
0: Sim, senhor. Beijinhos. Então. Obrigada. Sim, tchau. Tão simpática aqui o Jacinto. Epá, eu não sei se é a malta lá da Aveiro. São super simpáticos também, não é? E pronto, ele está de férias, está a aproveitar e acho muito bem, porque passa muito rápido. Passa muito rápido. E depois ele é assim pequenito, passa lá no meio das férias de um lado para o outro, passa aquilo a correr. Estou a brincar. Vamos ouvir o Diniz Brites. Na minha casa eu faço de tudo. É o que diz o Diniz Brites, quem se identifica.

0: o exemplo, e agora vamos até ao telefone, estou assim?
1: Bom dia, menina Mafalda.
0: Olá, viva, bom dia. Vamos até... Ai, agora...
1: Até à Vila de Alvarenhos.
0: Até à Vila de Alvarenhos. Estava-me a perder um bocadinho pelo caminho. Ah, onde está então o José... O José, não.
1: O José.
0: Não me baralhe, homem. Miguel Fonseca, não me baralhe. Quando vê que eu estou baralhada, ainda me tenta dar mais para ver se me baralha mais. Miguel Fonseca. Tem o nome do meu pai, do meu falecido pai. Miguel, não é?
1: O meu era Joaquim.
0: Muito, Joaquim quê? Só Joaquim?
1: Joaquim Gomes da Fonseca. Não, já estou a mentir. Joaquim Gomes da Fonseca.
0: A Fonseca?
1: Está
0: bem. Então era chique.
1: Era chique,
0: a Fonseca. Então diga-me lá, Miguel, o que é que quer ouvir hoje?
1: Eu queria ouvir o, como é que se diz, o Fischer Z... Só longo, top, pop.
0: Vamos lá ver o que é que nós temos aqui e vai dedicar a quem?
1: Olha, para os filhos, netos e bisnetas e para o São Manuel Vieira, São Domingos Dona Fátima, para o Zé Piolho, Mulher e Filhos, para o São Benedito Pereira, para o Nuno Sampaio, aqui para a minha vizinha, que é a Fernanda, e o marido, e os filhos, e os netos. Pá. E para você aí, continua sendo um bom dia, uma boa terça-feira.
0: Ok, obrigada, um ótimo dia também.
1: Mande pistolinhos, faz favor.
0: Eu mando, para aqui já está e mais um bocadinho está aí, está bem?
1: Tá.
0: Obrigada, até à próxima. Ora bem, o nosso ouvinte Miguel Fonseca, que nos pede aqui ritmos da década de 80. Pode vir o que quiser, desde que tenhamos aqui, portanto, seja feita à sua vontade. Aqui na rádio, como em casa, à mãe, ao pai, ao tio, aos filhos, aos irmãos e aos amigos e aos colegas. É ligado.

0: Claro, as músicas são escolhidas por si que está aí e está a acompanhar e que pode também fazer parte da escolha musical neste horário 11:30. Já temos aqui uma mensagem. Uma mensagem que chegou via WhatsApp que diz: bom dia Mafalda e toda a equipa da Afifense. Uma boa terça-feira para o meu marido Manuel, filhos Mateus e Juan, e para um amigo do meu filho, Romeu. Para todos os ouvintes, uma boa terça-feira. Beijinhos da Diana, do Castelo de Neiva. Mensagem enviada então pela nossa ouvinte Diana. Um beijinho muito grande, Diana. Uma ótima terça-feira. Uma continuação de boas férias. Divirtam-se. E que sejam sempre muito felizes, muito felizes. E pronto, e a acompanhar a rádio também. 258-98-30-87. Estou assim?
1: Sim, bom dia, Mafalda, é a Diana. Você leu agora a minha mensagem.
0: Ah, não faz mal!
1: Eu gosto... não sabia se ia conseguir entrar. Eu disse, tenho que entrar ao menos uma vez durante as férias.
0: Ai, pelo simples não, não é? Pensou assim, eu envio a mensagem. Se conseguir, consegui. Se não conseguir, olha. Mas conseguiu. Ó, Diana, é sempre bom ouvir a voz, não é? De quem nos contacta. Está de férias, não é?
1: Já estão a acabar.
0: Está na retinha final, é?
1: É.
0: Foi o quê? Um mês, três semanas?
1: Três semanas,
0: já está sempre
1: bem.
0: Exato, há sempre
1: faz
0: ali uns dias para...
1: Faz bem, a família mais próxima, faz bem.
0: Ah, mas essa vozinha já é mesmo aquela vozinha do fim das férias, não é?
1: É, infelizmente.
0: É, por vocês se calhar ficariam muito mais tempo, não é? Há quantos anos é que já está em França?
1: Há mais de 20.
0: Há mais de 20, não é? Portanto, já é uma...
1: É uma vida.
0: É verdade.
1: Foi para lá com 15.
0: Como? Foi muito novinha.
1: Pois,
0: mas foi o quê? Atrás do marido?
1: Foi de férias? Não.
0: Ah, não?
1: Encontrei o meu marido lá.
0: Ai, foi de férias só e encontrou lá?
1: Eu fui para conhecer o país, porque a minha madrinha lá estava, e depois passei lá uns tempos e gostei, abandonei os estudos, falei com os meus pais.
0: Uhum.
1: E
0: lá foi?
1: A sua decisão.
0: Claro.
1: E lá fiquei, e agora tenho uma família, dois filhos.
0: Que bom, que
1: vida.
0: Bom. É verdade. Eu não sei que idade tem, mas nem sei se somos da mesma...
1: 41.
0: É mais nova que eu, tenho 44.
1: Ah,
0: portanto, foi mesmo muito nova. E pronto, e constituiu família e não tenciona vir para cá, se calhar só na reforma, ou nem sequer.
1: Depende. Agora a gente pensa mais nos filhos.
0: Exato. E os filhos nasceram em França, não é?
1: Nasceram em França, o último já está no último ano do liceu. Agora o pequeno já vai para o colégio, a gente tem que passar nos estudos deles. No
0: Exato.
1: Futuro.
0: Falam bem português, porque às vezes quando nascem lá...
1: O pequeno, o grande fala português, o pequeno fala, mas não quer falar cá.
0: Mas
1: fala
0: eles
1: lá,
0: ficam,
1: mas
0: mais
1: falar cá.
0: Exato. Ficam mais intimidados, com medo que se estão a falar bem ou não, não é?
1: É, mas no outro dia pôs-se a contar.
0: Ah!
1: Em português, encontramos, estávamos lá fora e depois...
0: Foi apanhado.
1: Foi apanhada a cantar português.
0: Ai, que engraçado. Ó, Dianinha, o que é que quer ouvir e para quem quer dedicar?
1: Olha, tem aquela música do GNTK, Uma Não Importa.
0: Ai, o meu irmão... exatamente, o meu irmão adora. GNTK, exatamente. Uma qualquer, eu também adoro.
1: Tem aquela da família, não sei o que é que ele fala muito.
0: Eu
1: só ouvi duas. Não importa, ponha uma.
0: As mais conhecidas, ora, deixa-me lá ver aqui as mais conhecidas. Tem várias. Deixa-me lá ver. GNTK. O meu irmão Lisboa também ouve muito. Ouve
1: eu
0: muito.
1: Conheci há pouco. Foi por isso que eu gostei das músicas dele.
0: Eu estava aqui à procura. Tem aqui algumas mais recentes, outras que já têm uns anos. Aliás, eles já existem.
1: Mas as mais recentes, ele tem com uma senhora que ele canta.
0: Ah, tem aqui com Edna Dalot, que é a Linhas da Vida.
1: É isso.
0: É, pronto.
1: É isso.
0: E vai para quem?
1: Vai para o meu marido, para os meus filhos, para o amigo do meu filho, que também conhece a Castelo Neiva, e Diana do Castelo, que fomos ontem. Para a minha família dos meus pais, que é em Passos de Ferreira. Para a minha família aqui do Castelo Neiva, a minha madrinha, o meu padrinho, a Lúcia e Alberto. Os meus primos Jorge, Natália, Rui, Tomás e Kika. E todos os ouvintes, que é sempre um prazer ver cá e ser recebida de braços abertos.
0: Exato, e olha, e é assim...
1: E o meu primo Pedro.
0: Muito bem, então olha, continuação de umas ótimas férias, Diana. Tem um nome de giro.
1: É da sua filha também.
0: É a prova como eu gosto mesmo do seu nome. É verdade, um nome muito giro. Um beijinho muito grande, uma ótima terça-feira. Festas.
1: E continua assim. Faz prazer, quando estou a trabalhar em França, ponho a rádio, tenho uma coisa
0: obrigado.
1: Na internet. Enquanto trabalho, posso ouvir e dá prazer ouvir os daqui do Castelo, de outros lados, Fragoso e todas essas pessoas.
0: Sente-se mais em casa, não é? É estar sim. Longe, mas ter aqui novidades e ter ao alcance de um rádio, não é?
1: Além de não participar sempre,
0: mas está a ouvir.
1: Está a ouvir e faz prazer ouvir estas pessoas sempre, os das Marinhas e tudo, o Ricardinho, as colegas e tudo, que a gente ouve, o Sr. Branquinho e tudo, e companhia. E eu no outro dia vi o Nuno Sampaio.
0: Ah, tem andado desaparecido aqui para a rádio. Só ligo ao domingo, deve andar a trabalhar.
1: Eu vi no domingo, ele estava no café do Linguinho.
0: Ah, estava a trabalhar. Então estava a trabalhar. Estou a brincar. É que
1: mas
0: não tem dado notícia. Quando ele ligar, vai levar um raspanete e daqueles.
1: Não mas estava em forma, estava a ouvir a missa.
0: Ah, estava. Então anda. Então, eu ia dizer que ele não anda católico, mas então anda católico.
1: Estava, que eu fui lá buscar o pão e ele estava a olhar para a televisão e estava a ouvir a missa.
0: Ah, então anda católico. Ia dizer que não anda muito católico, mas anda. Pronto, olha, Diana, um beijinho grande.
1: E uma boa continuação para todos.
0: Obrigada.
1: Uma boa terça-feira. Que aproveitem todos e que aproveitem da família.
0: Obrigada.
1: E amigos.
0: Um beijinho.
1: E você também, para a sua mãe e para as suas meninas.
0: Obrigada, agradeço.
1: Companheiro.
0: Um beijinho grande, está bem? Obrigada.
1: Obrigada.
0: Eu vou já pôr aqui o Nuno a ligar. Nuno, temos aqui uma novidade para si, fresquinha. Mas só vai saber quando ligar, Nuno? Nuno Sampaio Dantas, que anda desaparecido. Bem, é assim, se o Nuno continuar sem ligar, estou a pensar seriamente em, para a semana, fazermos aqui um apelo. Mas eu, por um lado, penso assim, se calhar ele está mais indisponível à semana para ligar, não sei, alguma coisa que lhe esteja a ocupar o tempo, e só tem tempo, se calhar, ao fim de semana. Mas se ele continuar sem ligar para a semana, fazemos assim um apelo. Um apelo ou um ultimato? Resta saber. Estou a brincar. Linhas da Vida, GNTK, Edna Dalot, a pedido da nossa ouvinte Diana Dijon, que já ligou e que está de férias, está a queimar os últimos cartuchos. Pois é, que é bom passar depressa, mas pronto, até chegar ao fim, ainda há estrada para andar.
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0: TK. Ora, 258-98-30-87 é para onde deve ligar, participe, deixe a sua mensagem, pode-nos também enviar uma mensagem via WhatsApp para o 969-195-031, está à disposição durante toda a manhã. Toda a manhã não há. Sim, toda a manhã, até ao meio-dia. Estou assim?
1: Quem era ela?
0: Quem era ela? Estou assim?
1: Não sei, não a estou a ver.
0: Mas não está a ver nem vai ver, não é? Da maneira
1: quando
0: que não...
1: Quando eu quiser, posso.
0: Mas como é que pode? Olha lá, estão vocês com a mania que sabem. Quando é que me podia
1: então
0: ver?
1: Eu não vou ir à rádio quando você trabalha.
0: E desde quando isto é um jardim zoológico?
1: Ah, não é.
0: É que as pessoas às vezes pensam que isto aqui é um paninho de amostras.
1: Não é paninho de amostras, nem paninhos de bordado.
0: Estou a brincar. Eu estou a trabalhar. Eu também não vou ao local de trabalho das outras pessoas.
1: Oh,
0: eu
1: estou
0: a trabalhar. Estou a trabalhar.
1: Oh, minha querida, onde é que eu sou?
0: É porque é que isto não é, é muito bonito. As pessoas pensam que isto que aqui quer chegar e andar.
1: A balbúrdia.
0: Não, isto aqui é por marcação prévia e mesmo assim tem que ser aceite pela parte da direção, que isto agora não sou comando.
1: Ah, você não é que manda, você manda aí, carago.
0: Ai, mando aqui. Olha vocês têm uma mania. É, quer dizer, eu é que sou responsável, não é? Para as coisas...
1: Claro, você é responsável, nós gostamos de ouvir.
0: É,
1: aí
0: mas...
1: na rádio, gostamos...
0: Quando eu não estou, é que vocês notam a diferença, não é?
1: Claro. Quando a Natalinha não está, está tudo perdido.
0: Pois é, pois quando eu volto, é. Vocês dizem, porra, estava tão bem, estava tudo tão cegadinho, tinha que ela regressar aqui à rádio.
1: Eu posso entrar.
0: É, ficam, vocês estão sempre aflitos para entrar. Fazem-me lembrar uma colega minha que está sempre aflitinha para ir à casa de banho.
1: Mas eu não é.
0: Vocês estão aí sempre naquela, ai, tenho que entrar, ai, tenho que entrar, ai, que se não entro, ai, que eu dá-me uma coisinha má. Hã? Eu estou a brincar, está bem? Tenho que dizer isto que eu estou a brincar, senão.
1: Mal,
0: estão a ver, vocês estão a ver. Estão a ver como eu tenho razão.
1: E é para dedicar a você e a toda a sua família com grande amizade.
0: Sim.
1: E para a senhora Rosa Vieira, Manuela Vieira, uhum. E toda a malta castelense. E para a senhora Conceição.
0: A Conceição Pita já sabe que não está entre nós.
1: Ah, a Conceição Dark.
0: A Conceição Dark.
1: A dona de
0: Dark
1: de...
0: não, a você baralha-me. De Dark era a Conceição Pita. A Conceição Dariosa.
1: Dariosa.
0: Pronto.
1: E para a dona Cândida Riba d'Ancora, para as amigas, para toda a família.
0: E pronto. E olha, hoje não está aí com o seu... Não está aí com o seu amigo, com o seu colega?
1: Não, ele foi fazer compras. Sim, mandou ir comprar um frango assado.
0: Mandou ir aos rubsatos, não é?

0: arroçados.
1: E aos roçadinhos. Ah, lá, vai lá aos roçados que enquanto vais.
0: Vamos tão sozinha porque eles embaralham-me. E bom, vamos ficar por hoje assim.
1: Exato, e amanhã é outro dia.
0: Para a sua família, para
1: obrigada.
0: A malta de Castelense, que domingo é a nossa festa, na minha aldeia.
1: Muito bem. E pronto, olha, vamos à música.
0: Arriba da Ancora para todo o auditório.
1: Okay.
0: Um beijinho, um abraço.
1: Oh, obrigada, beijinhos também. Até à próxima.
0: Um beijinho. Até
1: José Ferreira, até amanhã, José Ferreira. Até amanhã. Sempre bem disposto e bem animado. O nosso auditório é assim, já estamos habituados. Linda de Sousa.

Eu sei bem que o telefone continua a tocar, mas agora olho. Agora já não há tempo, agora já não posso atender, porque já estamos aqui mesmo no último minuto e meio. E o que é que isto quer dizer? Quer dizer que, olha, quem participou, participou. Quem não participou amanhã é continuar a tentar, que vai ver. Aqueles que ficam às vezes para amanhã são os primeiros a entrar. São os primeiros a entrar. Aqueles que não conseguem entrar hoje, se calhar serão os primeiros amanhã. E assim terminamos mais uma emissão, hoje dia 25 de agosto. Estamos a 6 dias do final do mês de agosto. Ainda há alguns dias para aproveitar. O verão também não termina no final de agosto. Portanto, aquela ideia de que o agosto está a chegar ao fim, mas o verão não termina no final de agosto. Aliás, o verão termina quase na reta final de setembro. Por isso, ainda a escola começa no verão. Quando a malta começa a trabalhar, quando os alunos regressam às aulas, ainda é verão, ainda é verão. Nós é que temos aquela ideia, não é? Que o agosto está a terminar e com o agosto a terminar, termina o verão. Ainda me lembro de verões em que chegávamos a finais de setembro ainda com calor e a inícios de outubro ali com calor, que uma pessoa até dizia, poxa, isto nem no verão. Não era aquele calor farto, mas era uma temperatura agradável e se calhar... Vamos lá ver como é que isto vai correr daqui em diante. Não é por termos aqui uma semana de chuva ou dias mais cinzentos que o verão está condicionado. Não, nada disso. Por isso aproveite da melhor forma. Aproveite para descansar, aproveite para passear, aproveite os dias com a família. Queime os últimos cartuchos da melhor forma que puder e que quiser também. Amanhã cá estarei a marcar encontro e a animar também as suas manhãs. Seja da forma em que se encontram, em casa ou de férias, não importa. Estarei cá novamente a partir das 8 para animar as nossas manhãs. Já a seguir os comerciais e toda a informação à hora certa com José Carlos Silva. Da minha parte é tudo. Beijinhos. Até amanhã, às 8.

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5: A unidade de saúde familiar de Valdo Âncora permanece encerrada temporariamente até esta sexta-feira devido a infiltrações. Assim, é um encerramento temporário devido a razões de segurança na sequência de infiltrações verificadas na cobertura do edifício. A situação foi detectada durante trabalhos de remoção do amianto e limpeza da cobertura e a chuva provocou infiltrações que comprometem temporariamente as condições de funcionamento desta unidade. A Câmara de Caminha está a acompanhar a intervenção com o objetivo de garantir a reposição das condições de segurança e o regresso ao normal funcionamento da Unidade de Saúde com a maior brevidade possível. Enquanto a unidade permanece encerrada, as consultas abertas, os tratamentos serão assegurados na extensão de saúde de FIF. O transporte dos utentes é garantido pela Câmara de Caminha. As autoridades locais apelam à compreensão da população enquanto decorrem os trabalhos necessários para vir a resolver esta situação. Período Escoura, nos dias 11 e 12 de setembro, recebe o primeiro Congresso Neurodiversidade dedicado à perturbação do espectro do autismo. Durante dois dias, profissionais de várias áreas vão abordar diferentes temas relacionados com o autismo, partilhando conhecimentos, experiências e boas práticas. O objetivo é contribuir para uma comunidade mais informada, inclusiva e preparada para compreender e apoiar pessoas com perturbação do espectro do autismo. O Clube Ancorense de Caça e Pesca, inserido nas comemorações do seu 75º aniversário, realiza no dia 4 de setembro um concurso noturno de pesca desportiva de mar que acontece na área dos Caldeirões. A prova vai decorrer entre as 9h30 da noite e a meia-noite e meia hora. Haverá prémios até ao décimo classificado e, no final, o habitual convívio. As inscrições, nesta altura, mantêm-se abertas. O Festival de Vila de Mouros pode vir a ter uma nova data em 2027. A edição do próximo ano deverá realizar-se numa altura diferente, segundo ainda revelou a organização, mas sem datas concretas para o evento. A alteração poderá estar relacionada com o calendário do Festival de Paredes de Coura, que pretende regressar às datas em que tradicionalmente se realizava. A confirmar-se esta mudança, Vila de Mouros poderá voltar a ocupar a última semana de agosto ou, eventualmente, realizar-se antes do de Paredes de Coura, que poderá acontecer na segunda semana de agosto. A organização de Vila de Mouros terá já alguns artistas alinhados para a próxima edição, mas falta agora conhecer oficialmente as datas do festival. A expectativa é que a organização divulgue em breve o calendário da edição 2027, permitindo perceber em que momento do verão regressa um dos mais importantes festivais de música do Alto Minho. A Mostra Gastronómica da Ribeira de Viana regressa ao Largo de Santa Catarina esta sexta e sábado. Isto é precisamente para celebrar os sabores e os saberes da zona ribeirinha. O evento decorre entre o meio-dia e a meia-noite, com gastronomia tradicional, produtos de mar, show cooking, convívio e animação musical. Na sexta-feira, às 9:30 da noite, atua o conjunto Arco-Íris. No sábado, à mesma hora, sobe ao palco a banda Os A28. Organizada pela Câmara de Viana do Castelo, a iniciativa pretende promover os produtos locais da gastronomia do mar e o património cultural da Ribeira, oferecendo também potencial turístico daquela zona.
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10: Não é qualquer um que pode ser militante do Chaga. É que, para exercer certas funções, não bastam talentos e vocações.
13: Secretária, como é sabido, nem todos se podem alistar no Chaga. Porque isto pode ser muito bonito, mas não é fácil, não. Por exemplo, na prova escrita em que se pedia para se escreverem todos os palavrões e expressões ofensivas que conhecessem, os resultados foram uma desilusão, não é verdade?
14: Pode crer, chefe. Alguns dos candidatos nem duas páginas de palavrões conseguiram preencher.

0: Na linguagem gestual, a maioria também é bastante fraquita, não é verdade?
1: Ah, uma vergonha! Uma vergonha! Há para aí um menino que levou mais de 10 segundos para fazer um manguito, seria de uma saudação nazi.
0: No lançamento de objetos, a média foi baixíssima, não é verdade?
1: Ah, é verdade, sim. Os resultados foram absolutamente lastimáveis. Alguns dos candidatos não conseguiram atirar uma garrafa de cerveja nem sequer a meia dúzia de metros. E a pontaria? Ainda é pior quando estão mais próximos do alvo. Não conseguem acertar nem numa abóbora. Se fosse para acertar na cabeça de um comuna, esse comuna tinha que ser um cabeçudo mais cabeçudo do que o Costa.
0: Quer-se dizer, de todos, só apurámos um que vai ter ainda que passar por uma entrevista para ver se realmente serve. E o apurado entre os 1.169 candidatos foi o Malaquias Matias Maluco.
2: É mim, ganho o Cauzi. Viva!
0: Aguenta aí! Que ainda há umas perguntas a que tens que responder.
2: Perguntas para responder para quê? Eu não quero ser habilidade de nem fechar nenhum negócio. Eu só quero é entrar cá para o grande chaga. A minha mãezinha sempre disse que eu sou uma chaga desde pequenino.
1: Isso não interessa. O que interessa é que sejas um verdadeiro terrorista.
0: A propósito, sabes atirar morteiros e disparar mísseis?
2: Na maior. E Cauji é atirador especial.
0: Artes marciais. Sabes karaté e tudo o resto, incluindo cabeçadas no céu da boca.
2: Ai, tenho usado os cinturões todos e até alguns suspensórios. Aquele triplo salto por cima de qualquer comuna para lhe dar assim um pontapé atrás da orelha é a minha especialidade. Eu só tenho um problema, confesso.
0: Que problema é esse?
2: É que, bem, a verdade é que não percebo nada de política e até nem sei o que é isso da democracia.
1: Quem é que está interessado em que percebas alguma coisa de democracia? Isso não interessa a ninguém.
0: Pois claro, o que é importante para pertencer ao Chaga é saber ser sempre uma valente besta quadrada.
2: A besta quadrada? Ora, bolas, sendo assim não vou poder entrar para o Chaga. É que eu não vou conseguir ser uma verdadeira besta quadrada porque, por acaso, sou bem redondo. A minha mãezinha diz que eu como sempre como uma besta.
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12: Os pais do Betinho andam muito preocupados com o hábito que o Betinho tem e não consegue largar de maneira nenhuma. Vai daí, resolveram levar o Betinho ao psicólogo. Amigos ouvintes, venham daí conosco ouvir a consulta do Betinho.
13: Pois é, senhor Dr. Rosca Moída. O meu filho, por mais que eu tente, não há meio de perder este maldito vício. É que eu já não sei o que é que é de fazer.
14: Mas, minha senhora, há pessoas muito mais velhas que o Betinho e a única coisa que sabem fazer é mamar.
13: Pois é, senhor doutor. O Betinho não larga a Xuxa de maneira nenhuma. O senhor doutor Rosca Moída já viu a vergonha que é o Betinho andar sempre com a Xuxa pendurada ao pescoço para todos os lados que vai.
14: Mas o Betinho é uma criança e é natural as crianças gostarem de Xuxa. Minha senhora, nestes tempos que correm, quem não gosta de mamar?
13: Mas eu gostava que o senhor doutor lhe arranjasse qualquer coisa para ele perder esta vontade. É que é uma vontade constante de mamar.
14: Talvez eu consiga um tratamento eficaz, mas duvido. Olha que aqui há tempo esteve cá um político que também tinha esse costume. Mas a única coisa que eu consegui foi que ele mudasse de teta.
13: Mas o meu Betinho não mama na teta. Ele mama na Xuxa.
14: Sabe, minha senhora, para mim é igual. Xuxa ou teta é a mesma coisa. Como lhe estava a dizer, este político mudou de teta, pois deixou a teta do governo e passou a mamar na teta de uma empresa pública.
13: E apesar de tudo, o Dr. Rosca Moída acha que eu posso ter esperança num tratamento para o meu Betinho?
14: Talvez, minha senhora, talvez. Mas o seu menino tem estado muito calado. Então, Betinho, podemos conversar um bocadinho?
15: Vocês, os adultos, são muito complicados. Porque é que nós, as crianças, não podemos mamar descansados sem vocês virem logo com essas coisas dos traumas e mais isto e mais aquilo?
14: Mas tu, Betinho, já és um menino crescidinho. Não és nenhum bebê.
15: Oh, senhor doutor, se eu, por causa de chupar na Xuxa, tenho que vir ao psicólogo, então a minha mãe tinha que ser internada e era do hospital dos doidos.
13: Oh, Betinho, então mas eu chucho.
15: Ah, deixa-me rir. Porquê que os adultos são tão mentirosos? A mãe Xuxa, sim, senhor.
13: Eu, Betinho? Mas onde é que tu me viste de Xuxa na boca?
15: Ora, toda a gente sabe que a mãe é xuxialista. E anda sempre com o xuxialismo na boca.
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22: O quê? Não há nada para inaugurar hoje? Oh, homem! Não estrago o dia, está bem?
23: Um momento, Sr. Primeiro-Ministro. Deixe-me aqui fazer uma ligação, está bem? Está. Está lá. É a Dona Hilda das Hortaliças. Olha, já vendeu alguma coisa hoje? É, ainda não? Ótimo. Espere-me mais um bocadinho só, sim? Sim. É que o Sr. Ministro vai já aí.
22: Mas qual é a sua ideia?
23: Ai, pode avisar as televisões, porque o Sr. Ministro já tem uma inauguração para fazer. É no mercado. A Hilda das Hortaliças ainda não se estreou hoje. E o Sr. Ministro vai lá estreá-la.
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0: São 13 horas. 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
3: Avançamos agora com a agenda cultural para esta edição de terça-feira. Vamos aqui dando conta de algumas das atividades culturais que acontecem na nossa região e, como sempre fazemos, vamos dar uma voltinha pelas exposições. E hoje daríamos o conselho a uma visita até à Casa dos Nichos, na Rua de Viana, em Viana do Castelo, e aqui é o Núcleo Museológico de Arqueologia. Poderá apreciar esta exposição que está patente ali na cidade de Viana do Castelo. E já agora, dando uma voltinha pela Praça da República, em pleno centro histórico da cidade de Viana do Castelo, onde se encontra o Museu de Trás, no edifício que outrora serviu de Banco de Portugal, e ali poderemos visitar também, entre outros, a exposição Lá e o Linho nas Mulheres Vienenses. É uma exposição também que está patente e poderá ser visitada diariamente. E, por último, vamos até ao Parque Ecológico Urbano de Viana do Castelo, Pasto de Marés, é a exposição que ali está patente, com os Objetivos do Desenvolvimento Sustentável da ODS 4 e ODS 12, que ali, portanto, poderá visitar no Parque Ecológico da cidade de Viana do Castelo. São estas, assim, as nossas sugestões culturais para esta edição da Agenda Cultural desta terça-feira.
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0: é 1:41.
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5: 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São 14 horas.
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0: São 2 horas e 45 minutos.
1: Ah, ele desligou, foi?

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1: São 15 horas.
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6: A unidade sul-familiar de Val do Âncora permanece encerrada temporariamente até esta sexta-feira devido a infiltrações. Assim, é um encerramento temporário devido a razões de segurança na sequência de infiltrações verificadas na cobertura do edifício. A situação foi detectada durante trabalhos de remoção do amianto e limpeza da cobertura e a chuva provocou infiltrações que comprometem temporariamente as condições de funcionamento desta unidade. A Câmara de Caminha está a acompanhar a intervenção com o objetivo de garantir a reposição das condições de segurança e o regresso ao normal funcionamento da Unidade Sul com a maior brevidade possível. Enquanto a unidade permanece encerrada, as consultas abertas, os tratamentos serão assegurados na extensão de saúde de AFIF. O transporte dos utentes é garantido pela Câmara de Caminha. As autoridades locais apelam à compreensão da população enquanto decorrem os trabalhos necessários para vir a resolver esta situação. Paredes Cora, nos dias 11 e 12 de setembro, recebe o primeiro Congresso Neurodiversidade dedicado à perturbação do espectro do autismo. Durante dois dias, profissionais de várias áreas vão abordar diferentes temas relacionados com o autismo, partilhando conhecimentos, experiências e boas práticas. O objetivo é contribuir para uma comunidade mais informada, inclusiva e preparada para compreender e apoiar pessoas com perturbação do espectro do autismo. O Clube Ancorense de Caça e Pesca, inserido nas comemorações do seu 75º aniversário, realiza no dia 4 de setembro um concurso noturno de pesca desportiva de mar que acontece na área dos Caldeirões. A prova vai decorrer entre as 9h30 da noite e a meia-noite e meia hora. Haverá prémios até ao 10º classificado e, no final, o habitual convívio. As inscrições, nesta altura, mantêm-se abertas.
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9: São 16 horas.
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9: São 17 horas.
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11: O Festival de Vila de Mouros pode vir a ter uma nova data em 2027. A edição do próximo ano deverá realizar-se numa altura diferente, segundo ainda revelou a organização, mas sem datas concretas para o evento. A alteração poderá estar relacionada com o calendário do Festival de Paredes de Coura, que pretende regressar às datas em que tradicionalmente se realizava. A confirmar-se esta mudança, Vila de Mouros poderá voltar a ocupar a última semana de agosto ou, eventualmente, realizar-se antes do de Paredes de Coura, que poderá acontecer na segunda semana de agosto. A organização de Vila de Mouros terá já alguns artistas alinhados para a próxima edição, mas falta agora conhecer oficialmente as datas do festival. A expectativa é que a organização divulgue em breve o calendário da edição 2027, permitindo perceber em que momento do verão regressa um dos mais importantes festivais de música do Alto Minho. A Mostra Gastronómica da Ribeira de Viana regressa ao Largo de Santa Catarina esta sexta e sábado. Isto é precisamente para celebrar os sabores e os saberes da zona ribeirinha. O evento decorre entre o meio-dia e a meia-noite, com gastronomia tradicional, produtos de mar, show cooking, convívio e animação musical. Na sexta-feira, às 9:30 da noite, atua o conjunto Arco-Íris. No sábado, à mesma hora, sobe ao palco a banda Os A28. Organizada pela Câmara de Viana do Castelo, a iniciativa pretende promover os produtos locais da gastronomia do mar e o património cultural da Ribeira, oferecendo também potencial turístico daquela zona. A nova variante rodoviária deverá passar por trás de Santa Luzia. É que o plano diretor municipal, atualmente em revisão, prevê um espaço canal para a construção da nova via rodoviária junto ao Monte Santa Luzia. A informação foi avançada pelo presidente da Câmara, Luís Nobre. E o objetivo é de retirar do centro da cidade. A nova ligação deverá unir a A28 em Viana do Castelo à Nacional número 13. Este fim de semana, em Santa Marta de Pozuelo e numa organização da autarquia local, decorre a Semana Cultural, que tem lugar na antiga Escola da Fonte Grossa. Com um programa dedicado à cultura e à valorização da terra e ao reconhecimento das pessoas que se distinguem na comunidade. Dentro da programação, para sexta-feira às 8 da tarde, faz-se a abertura da exposição, seguindo-se às 9:30 da noite, a apresentação da segunda edição do livro de Santa Marta de Portuzelo, o livro Exame Final do Mestre, um mestre próximo da felicidade no coração do silêncio. Já para sábado, às 9:30 da noite, tem lugar a cerimónia de entrega dos votos de louvor e do prémio Jovens Talentos. A Semana Cultural encerra no domingo, também às 9:30 da noite, com a cerimónia de entrega de prémios Vida. Durante 3 dias, as exposições estarão disponíveis para visita e será também possível acompanhar alguns artesãos a trabalhar ao vivo, uma oportunidade para conhecer de perto os saberes, técnicas e tradições que fazem parte da identidade santamartense.
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Sem emoção, sem coisa nenhuma. O artista quando morre não se esfuma. Torna-se vida na voz de quem fica. Que coisa bonita. Na tua voz, Rita. Na voz das pessoas, nessa paz que entoas. És manual de emoções, isso é tanto. Não há manual de instruções que explique esse espanto. Ser artista, que coisa bonita. Obrigado, Rita.

0: Pá, eu acho que ele não vai aceitar.
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0: São 18 horas.
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5: Em Afifa, lixo a mais para recolha a menos. Na freguesia de Afifa, a acumulação de lixo junto aos contentores está a gerar preocupação entre os moradores. A situação resulta, por um lado, da utilização incorreta dos equipamentos, uma vez que continuam a ser depositados sacos no exterior dos contentores, mesmo quando existe espaço no interior. Esta prática provoca uma imagem pouco dignificante, contribui para a propagação de cheiros desagradáveis. Mas, segundo moradores, há também outro problema. Os contentores ficam rapidamente lotados e a recolha não tem sido suficientemente frequente para responder às necessidades. O resultado é visível em vários pontos. Sacos de lixo acumulam-se durante dias no exterior dos contentores à espera da recolha. A autarquia afifense apela, por isso, a uma maior responsabilidade de quem deposita os resíduos, mas também a uma melhoria da frequência de recolha, de forma a evitar que a situação se prolongue e garantir melhores condições de higiene, salubridade na freguesia. Em Freixeiro Soltelo, recebe este domingo o tradicional convívio rural de tratores, uma iniciativa que este ano assume também um cariz solidário. O objetivo passa por angariar fundos para o restauro do lavador da Barrosa, um importante elemento do património histórico da freguesia. Assim, o valor das inscrições do convívio reverte integralmente para a obra. O programa começa às 9h, com a pensão dos tratores no lado da Igreja Paroquial. Às 10h30, o início do tradicional passeio de tratores e à 1h, realiza-se o almoço convívio, seguindo-se um leilão solidário. O programa termina com a atuação musical, que acontece na Fábrica de Memórias. A organização convida assim a população a participar nesta iniciativa, contribuindo simultaneamente para a preservação de um espaço que faz parte da memória e do património da freguesia de Soltelo.

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10: 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Nos últimos anos, os consumidores têm demonstrado uma preocupação crescente com a sustentabilidade, valorizando produtos mais eficientes, duráveis e com menor impacto ambiental. 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No entanto, nem sempre essa comunicação corresponde à prática real. É neste contexto que surge o greenwashing, fenómeno que exige atenção redobrada por parte do consumidor. O greenwashing é uma estratégia de comunicação que cria a aparência de responsabilidade ambiental sem correspondência real na prática da empresa. Trata-se de uma técnica de marketing através da qual uma entidade afirma cumprir determinadas metas de proteção do ambiente ou apresentar um desempenho ambiental positivo quando tal não ocorre de forma efetiva. Na prática, isto pode acontecer através de expressões vagas como eco, natural, verde ou amigo do ambiente, sem qualquer explicação ou prova que sustente essas alegações. Outras vezes, destaca-se uma pequena melhoria ambiental para desviar a atenção de impactos muito mais significativos. Por isso, antes de acreditar numa mensagem publicitária, vale a pena fazer algumas perguntas. 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Um consumidor informado não compra apenas pela embalagem ou pelo slogan. 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Pode contar com o apoio da DECO Minho através do número de telefone 258-821-083 ou através do endereço eletrónico deco.minho@deco.pt. Obrigada por estar desse lado e até breve.
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0: São 8 horas e 21 minutos.
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0: São 21 horas.
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2: Em Viena do Castelo termina no final deste mês a intervenção arqueológica no local onde vai nascer o mercado municipal da cidade, na área envolvente. As escavações realizadas nos últimos meses permitiram identificar estruturas não religiosas do antigo convento de São Bento, fundado no século XVI. Entre os vestígios encontrados estão espaços associados a diferentes fases de ocupação, como dormitórios, enfermarias e áreas técnicas. Com o fim dos trabalhos arqueológicos, a partir desta terça-feira, já será possível avançar com os trabalhos de maior envergadura no âmbito da empreitada de construção do novo mercado. A Câmara Municipal de Viena do Castelo está agora a concluir, junto às entidades competentes, o projeto de valorização dos achados arqueológicos e a proposta da autarquia passa por integrar estes vestígios no futuro polo arqueológico de Viena do Castelo, previsto para a zona empresarial da Praia Norte, bem como noutros espaços da cidade. O objetivo é garantir o registro e a preservação dos vestígios do antigo convento de São Bento, mantendo a memória arqueológica local, será construído o novo mercado da cidade de Viena do Castelo. A Câmara de Esposende aprovou a cedência gratuita em regime de comodato de um terreno municipal de 1.900 metros quadrados no sítio de Serra, no Centro Social Paroquial de Curvos, bem como a atribuição de um apoio financeiro de 160 mil euros destinado à construção da rua de acesso ao parque de estacionamento que vai servir diretamente a nova estrutura residencial para pessoas idosas. A cedência do terreno pelo prazo de 5 anos vai permitir ao Centro Social e Paroquial de Curvos criar um parque de estacionamento de utilização pública e gratuita. Viena do Castelo recebe no domingo, dia 6 de setembro, o 11º Meeting Internacional da Senhora da Agonia de Natação com Barbatanas e Natação Pura. É um evento náutico no âmbito internacional, na vertente de águas abertas, programado para se realizar em Viena do Castelo. É uma competição exigente, irá opor alguns dos melhores atletas do país e do mundo, amadores guerreiros, determinados a desafiar os seus próprios limites. Desta forma, destina-se a todas as pessoas com condição física necessária à participação nesta atividade, bem como atletas federados na Federação Portuguesa de Natação e em outras federações nacionais e internacionais. Marta Esteves brilha na Volta a Portugal Feminina Sub-19. A ciclista Marta Esteves, da Tensai Santa Marta, conquistou a vitória na última etapa da 5ª Volta a Portugal Feminina Sub-19, terminando ainda num excelente segundo lugar na classificação geral. A Câmara de Esposende vai assegurar a continuidade do serviço de transporte social adaptado destinado aos jovens com deficiência residentes no concelho e a frequentar respostas sociais. Para o ano letivo 2026-2027 será transferido um apoio global de 51.500 euros para a Delegação de Marinhas da Cruz Vermelha Portuguesa, correspondente à comparticipação mensal de 4.293 euros entre setembro de 2026 e agosto de 2027. Esta quinta-feira, e no âmbito das comemorações dos 60 anos do Coral Polifónico de Viena do Castelo, dos Chornas e do Grupo Etnográfico de Ariosa, será prestada uma homenagem a São Bartolomeu dos Mártires através da música e da memória, celebrando a história, a identidade e o legado destas associações ao longo de 6 décadas. A homenagem tem lugar às 21h30 da noite, acontece no centro, aliás, na sede do Coral Polifónico de Viena do Castelo, com a apresentação do tema musical dos Chornas, dedicado a São Bartolomeu dos Mártires. E em Freixeiro Soutelo, este domingo, há um convívio e também o convívio dos tratores, que é habitual durante esta época do ano. É uma iniciativa que assume também um cariz solidário e o objetivo é angariar fundos para o restauro do lavador da Barrosa, um importante elemento ligado ao património histórico da freguesia. 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

Olá, muito boa noite. Sejam bem-vindos a mais uma edição do Fora do Tom. Depois de termos parado uma semana, estarmos presentes no grande festival C.A. Abelard de Pomouros, retomamos hoje com uma abordagem ao grande festival. Hoje vamos passar nesta edição alguns temas das bandas mais representativas, três por cada dia, deste festival. O festival começou no dia 18 de agosto, foi o dia 1, terça-feira, com Tom A. Smith, uma espécie de indie rock britânico, jovem prodígio com passagens por Glastonbury e Leeds. Depois, a segunda banda a entrar em cena foram os The Molotovs, também rock britânico explosivo, energia juvenil e apoio de bandas como os Green Day. Mais tarde apareceu a banda que fez um sururu aqui no festival, os Lambrini Girls, pelas piores razões, um punk britânico irreferente, político e feroz ao vivo. Começamos então com a primeira banda que já músicas vamos passar aqui, os Cabaret Voltaire, uma lenda da eletrónica industrial, são experimental e histórico, uma banda com muitos anos de ativo, uma banda de música eletrónica. Passamos aqui dois temas. Este primeiro tema, Louco.

Os Cabaret Voltaire, pioneiros da música industrial e experimental. São os minimalistas, repetitivos e hipnóticos. Influentes desde os anos 70. Este tema é Do Right. Ainda os Cabaret Voltaire.

O tema do Wright dos Cabaré Voltaire, a primeira grande banda do CA Vilar de Mouros, 18 de agosto, do primeiro dia, entraram em palco às 21h15. Depois dos Cabaré Voltaire, Presidente, entraram às 22h45, uma banda de metalcore eletrónica com estética cinematográfica. Eles misturam peso, ambientes eletrónicos e uma identidade visual muito marcada. In the Name of the Father.

Sintonizam a Fifense FM, este é o Foro do Tom, um programa de 3 horas de música às terças, a partir das 21 horas. Hoje estamos com a passagem de músicas das bandas que estiveram no grande festival CA Vilar de Mouros de 2026, que acabou no sábado passado. Estamos, portanto, ainda no primeiro dia e a banda cabeça de cartaz, os Young Blood, mistura punk, pop e alternativo com enorme intensidade emocional. Um dos artistas mais carismáticos da nova geração. Aqui o tema I Think I'm Okay e depois Parents.

Grande concerto este dos Youngblood a fechar o primeiro dia de Vilar de Mouros, CA Vilar de Mouros. Ainda mais um tema, Zombie.

O tema Zombie dos Youngblood, banda que fechou o primeiro dia do CA Vilar de Mouros. O segundo dia começou dia 19, começou com os Grey 2, o punk britânico rápido, direto e sem filtros, herdeiros da escola de street punk. Depois, às 18h30, Fishbone, fusão de rock, funk, ska e soul, uma banda lendária, conhecida por concertos caóticos e cheios de groove. Às 20h, entraram os Less Than Jake, ska punk clássico dos anos 90, metais festivos, refrões fortes e muita energia. Depois, então, às 21h30, a primeira grande banda do dia 19 de agosto, quarta-feira, os Ugly Kid Joe, hard rock americano com humor e atitude, famosos por Everything About You e Cats in the Cradle. Vamos ouvir estes dois temas de seguida. Começamos com Cats in the Cradle.

Depois dos Ugly Kid Joe, no segundo dia, pelas 23 horas, entraram os The Hives, uma banda de garage rock sueca, um dos melhores espetáculos ao vivo de rock moderno, frenético, teatral e irresistível. Tic-tic-boom.

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Hoje, terça, 25 de agosto, estamos a fazer uma passagem à música das bandas que estiveram no CA Vilar de Mouros, edição de 2026. Estes são já os Dropkick Murphys, a última banda a atuar no dia 19 de agosto. Punk celta norte-americano, misturam guitarras com gaitas de foles e hinos de pub. Foi uma festa garantida e uma grande banda. Temos passado aqui músicas deles no Fora do Tom em edições passadas. 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

Foi o tema Rose Tattoo pelos Dropkick Murphys, banda que fechou o segundo dia, uma banda de punk celta norte-americano, fantástico concerto este. No dia 20 de agosto passámos então ao terceiro dia. Pelas 17 horas entraram os Cove Sets, indie rock de Manchester, com melodias fortes e refrões luminosos. Às 6:15 os The Lilacs, indie pop britânico energético, banda jovem em ascensão, com sonoridade fresca e vibrante. Depois os The Latums, pelas 19:45, indie rock melódico, emocional, muito britânico, letras introspectivas e de grande sensibilidade musical. A primeira grande banda da noite foram realmente os Cola Shaker, pelas 21:15, rock psicadélico com influências indianas, misturam guitarras britânicas com sitar e espiritualidade. Vejam lá este tema que também tocaram em Vilar de Mouros, as dos Deep Purple.

Escola Shaker, com o tema Us dos The Purple, grande banda a atuar no terceiro dia no CA Vilar de Mouros. Agora o tema Adieu.

Foi o tema Hey Dude pelo rock psicadélico do Escola Shaker. Sintonizam a FIFENS FM, este é o Fora do Tom. Estamos na segunda de três horas, numa espécie de retrospectiva do Festival CA Vilar de Mouros deste 2026. Estamos a passar músicas das três grandes bandas de cada dia. Começamos com os Cabaré Voltaire, depois Presidente, Young Blood no primeiro dia, no segundo dia os Ugly Kid Joe de Ives e Dropkick Murphys, e no terceiro dia Cola Shaker, que já passamos. Agora passaremos Kaiser Chiefs, grande banda esta, e Kasabian. Os Kaiser Chiefs, uma espécie de indie Britpop com hits massivos como este Ruby. Ruby.

Depois dos Kaiser Chiefs, grande concerto, apareceram os Casabian, também para um outro excelente concerto, rock britânico moderno com eletrónica e groove, concertos intensos e atmosféricos. Aqui dois temas, este Fire, depois Club Foot.

0: Estamos Clube Foot, banda que fechou o terceiro dia do festival CA Vilar de Mouros. Agora vamos ouvir Paulo Ventura, o X8 e o Reis do Rock. Estiveram à conversa com Paulo Ventura, o diretor do Festival de Vilar de Mouros, um dos mais emblemáticos e históricos festivais da música em Portugal. Uma entrevista sobre os bastidores, a identidade e a responsabilidade de manter vivo um festival que atravessa gerações e continua a fazer história.
1: Paulo Ventura, diretor do Vilar de Mouros.
2: Este festival teve os seus momentos, não é? O Dr. Barros fez aqui coisas incríveis. Aqueles anos ali, 96, 99, 2004, ou 2000, acho que era 2004, foram extraordinários, estiveram aqui. E depois, para não sei explicar porquê, aqueles anos a seguir a 2004, epá, agora não quero ser injusto, mas não sei se é 2004 ou 2005, eu trabalhei cá, eu era stage manager aqui, portanto. Os anos que vêm a seguir a 2004 ou 2005, pá, parecia que havia uma vontade de dar cabo do festival, nunca percebi.
1: E aquilo que alguma razão especial?
2: Não faço ideia, então, eu não estava cá, eu aí não sei. O festival não existiu, quando existiu era de uma forma mal feita, selvagem. Não se pode destruir este festival. O que é que aconteceu quando nós viemos há 10 anos? Aconteceu a responsabilização, aconteceu a responsabilidade. É chegar aqui, pisar isto e perceber que isto é Vilar de Mouros. E perceber que Vilar de Mouros é à série. Ou não é. Não é? É perceber que temos que crescer todos os anos. É perceber que temos que fazer melhor todos os anos. É perceber que temos que chegar a mais gente todos os anos. Que temos que programar bem. Temos que cuidar do festival. Temos que nos relacionar

0: Câmara Municipal, Junta de Freguesia, as entidades. E foi isso, é isso que nós temos feito ao longo destes 10 anos. É querer fazer sempre melhor.
1: Os orçamentos, à medida que os anos vão avançando, vão mudando também, não é?
0: É pá, completamente. O orçamento deste ano fazia... Fazia 4 festivais de 2016.
1: Portanto, este é um dos mais caros de todos.
0: Não é o mais caro, mas é... Não é caro, é o que é. São 5 dias, não é? Mas sim.
1: Balanço deste ano, altamente positivo.
0: Muito bom. Muito felizes todos. Foi um festival com muita paz. E com muita música boa e... E pá, e sei lá, em termos daquilo que nós depois vamos vivendo aí... Sentimos as pessoas cada vez mais felizes, cada vez mais confortáveis com este festival. E isso normalmente é sinónimo que vão querer regressar. Portanto, objetivo cumprido. Já temos o festival do ano que vem quase todo feito. Agora é apurar. Nós já este ano, agora no fim, nós vamos tirando notas e vamos fazendo briefings, não é? Debriefings. Mas agora no final do festival vamos todos juntar-nos, depois cada um, cada divisão, cada área envia o seu report e depois vamos olhar para aquilo e vamos construir em cima daquilo, porque é que isto aconteceu, porque é que isto não aconteceu, e no ano que vem estará resolvido. Eu sei o que é o Reis do Rock, então...
2: Foi Paulo Ventura em entrevista ao nosso colega X8, Reis do Rock. De mais à frente ouviremos a entrevista final, depois com a conferência de imprensa dada pelos organizadores, nomeadamente a senhora Presidente da Câmara Municipal de Caminha, o Presidente da Junta de Vilar de Mouros e o patrocinador deste grande festival, sem os quais não será possível organizar um evento desta magnitude. Do crédito agrícola, neste caso, e também depois de Paulo Ventura. Passamos agora à música dos The War, uma grande banda que acompanhou, entre outros, primeiro passamos à sexta-feira, realmente, 21 de agosto. Começou pelas 17 horas com Um Monstro, um projeto português psicadélico e experimental, mistura rock alternativo com ambientes etéreos. Depois, às 6h25, Sidney Ross Mitchell, cantora americana que cruza country com pop intimista, uma voz suave e melodias emotivas. Depois, os Trigger Finger. Às 19h45, eles já estiveram na edição, ou no ano passado, ou há 2 anos, realmente uma banda rock belga, elegante, cheia de classe, um trio com enorme presença em palco. E agora sim, os War, uma lenda do funk soul norte-americano, tem músicas como... Lowrider e Why Can't We Be Friends? É isso que vamos ouvir.

Os Doors, banda dos anos 60, autora de grandes hits interpretados por grandes bandas e por grandes músicos ao longo de décadas. Esta banda acompanhou também Eric Burdon, Eric Burdon and the Animals, e depois Eric Burdon and the War.

Este festival CA Vilar de Mouros contou com realmente bandas com décadas e décadas de existência, nomeadamente os War, de 1969. Em 73 apareceram os Cabaret Voltaire, depois em 74 Urban Dance Squad, uma banda neerlandesa que misturou rock, rap e funk alternativo. Em 76 o Marky Ramon, dos Ramones, entrou nos Ramones em 78, mas a banda é de 74. A carreira de Marky como músico começa em 76 com os Dust and Richard Hell and the Voiloids. Depois temos mais, com 30 anos, bandas da década de 90, os Fishbone, em 92 os Ugly Kid Joe, em 93 o Less Than Jake, em 98 os Trigger Finger, depois no ano 2000 os Kaiser Chiefs, uma grande banda, em 2003 Kasabian, 2006 Cola Shaker, 2007 Ben Harper and the Innocents Criminals, 2009 Kaleo, 2011 Skin Red, 2014 Dropkick Murphys, 2015 os Young Blood, 2016 Grade 2, 2017 de Latimus, etc, etc, etc. Portanto, temos aqui uma grande quantidade de bandas da década de 60 e 70. São quatro. Depois da década de 90 temos também quatro bandas. Depois em 2000, 2003, 2006, 2007, 2009, 2011, 14, 15, 16, 17, 18. Ou seja, tivemos realmente um festival à moda de Vilar de Mouros. Depois dos do War apareceram em palco apareceu Ben Harper and the Innocent Criminals.

O dia depois fechou com os Kaleo, uma banda de rock blues islandês, com a voz poderosa de J.J. Júliusson. Vamos tentar passar aqui esse tema dos Kaleo. Way Down We Go.

São os Kaleo, a banda que finalizou a sexta, última atuação de sexta-feira, uma banda islandesa. Aqui mais um tema, No Good.

foram os Kaleo, última banda a atuar na sexta-feira. E chegamos assim ao último dia do festival, sábado, dia 5, 22 de agosto. Lembro que estão a sintonizar a Fifense FM. Este é o Fora do Tom, um programa semanal, todas as terças, entre as 21 e as 24 horas, apenas um programa de música. E no último dia houve um concurso, a banda emergente selecionada pelo concurso António Bares, a primeira edição do concurso de bandas de garagem. António Bares terminou com uma grande final, celebrando novos talentos e dando espaço à música que nasce e cresce entre nós. A Devil of a Woman foi a grande vencedora desta primeira edição e conquistou o direito de subir ao palco principal do CA Vilar de Mouros, concretizando uma oportunidade única perante milhares de festivaleiros. Mais do que um concurso, o prémio António Bares afirma-se como uma aposta na criação, nos jovens talentos e no futuro da música. Assim, temos os Devil of a Woman, que por ser uma banda que venceu o concurso e por ser também portuguesa, vamos passar aqui dois temas.

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1: Dave Hillman para dois temas, No Name of My Own e agora este Well Behaved Woman.

Devil of a Woman, a primeira banda a vencer a primeira edição do concurso de bandas de garagem em António Barros, e foi a primeira banda a entrar no sábado, dia 5, do CA Vilar de Mouros, banda portuguesa. A segunda banda, também portuguesa, um quarteto de psicadelismo pesado e garage rock com som intenso, denso e hipnótico. Vamos ouvir Turn of the Sun.

Depois de Devil of a Woman e Travo, as duas bandas portuguesas que iniciaram o dia 5 do Festival CA Bilar de Mouros, sábado, entre Mark e Ramon, pelas 19h45. O eterno Ramon celebra o legado dos Ramones com energia punk e clássica. Aqui Mark e Ramon com o tema Cherry Bomb.

Depois de Mark e Ramon, entram os Red Boy pelas 21h15. Um grande concerto também dado pelos Red Boy. 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

fomos o Red Boy, uma banda que mistura rock, rap, funk alternativo, e celebraram aqui os 5 álbuns da banda. Depois, pelas 22h45, chegaram os Bad Count com Ice-T, com forte crítica social, um dos concertos mais intensos do festival. Vejam só agora os Bad Count com um magnífico tema, Hey Joe, de Jimi Hendrix.

E com assim com os King Red fechamos esta retrospectiva ao Festival CA Vilar de Mouros. Uma das bandas que cá esteve foram os War. E quem são os War? Uma banda dos anos 60, finais dos anos 60, que, entre outras coisas, entre inúmeras músicas, também trabalhou com Eric Burdon. Eric Burdon and War. Uma colaboração foi curta, mas absolutamente decisiva na história da música negra e do rock psicadélico dos anos 70. A união juntou Eric Burdon, ex-vocalista dos The Animals, com o coletivo multicultural War, recém-formado em Long Beach, criando um som híbrido que misturava funk, soul, rock, rhythm and blues, jazz latino e psicadélico. Aqui alguns temas, os melhores temas desta parceria de Eric Burdon and

Sintoniza lá a Fifense FM, este é o Fora do Tom. Estamos na terceira e última hora, estamos a chegar ao fim. Nesta edição estivemos com uma espécie de retrospectiva do Festival CA Vilar de Mouros. Passamos aqui música das três grandes bandas de cada dia. E foram 5 dias. No último dia tivemos também 2 bandas portuguesas que passámos música. E agora estamos com Eric Burden and The War. Os War estiveram no Vilar de Mouros no dia 21 de agosto pelas 21h15, uma grande banda dos anos 60. Tiveram uma parceria com Eric Burden e vamos finalizar com Eric Burden alguns temas. Devil and Jesus.

Bo Diddley Special de Eric Burdon. Chegamos assim ao fim de mais uma edição do Fora do Tom. Nós voltaremos na próxima terça a partir das 21 horas para mais música. Entretanto, poderá ouvir a petição da edição de hoje na próxima sexta a partir das 23 horas. Fiquem bem, muito boa noite.

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3: A denúncia parte por parte dos ambientalistas é que o Rio Lima já começa a sentir efeitos de uma poluição que vem da Galiza. Para os ambientalistas, salientam que a poluição no Rio Lima com substâncias cancerígenas provenientes de dejetos de porcos e de aves desde a província galega de Ourense já passou o Minho através da barragem do Alto Lindoso, afetando Ponta Barca, Arcos de Valdevez, Ponto Lima e Viana do Castelo. A Associação de Vizinhos do Povoado de As Conchas conseguiu a condenação definitiva pela Justiça e pelo Reino de Espanha, a que a Junta da Galiza e a Confederação dos Rios Minhos e Sil acabem definitivamente com a poluição crónica, só que um ano depois os ambientalistas dizem que tudo se mantém na mesma. Por isso, a Associação dos Vizinhos do Povoado As Conchas da Galiza quer ver executadas decisões dos tribunais espanhóis e este fim de semana reúnem-se com outras associações homólogas de Monterroso, na província galega de Lugo, para trocar experiências e consertar uma estratégia. No entanto, e do lado português, a MOLIMA, Movimento de Defesa do Rio Lima, com sede em Ponto Lima, tem seguido toda a situação, pronunciando-se a cada passo, sim, sensibilizando também para esta situação. Segundo a associação, reconhecida pelas suas preocupações com o Rio Lima, os dados científicos mais recentes sobre a albufeira do Lindoso resultam de uma amostragem realizada a 27 de junho de 2026 pelo grupo de investigação Abiotox da Faculdade Veterinária da Universidade Complutense de Madrid, que estuda o emplace de As Conchas desde o ano 2011. Nas Argas, este fim de semana é a altura para as festas do São João da Arga. Esta sexta para sábado, a noite é cumprida porque os despiques das bandas de música, as concertinas e as danças e os cantares ao desafio vão alegrar o adro da igreja de São João da Arga no Alto da Serra. Assim, são as festas mais populares e características do Alto Minho que acontecem esta sexta e sábado. No entanto, a parte religiosa marca presença tanto na sexta como no sábado, mas à noite essa vai ser das concertinas, das bandas de música e dos cantares de desafio de sexta para sábado. Em Vila Praia de Ancora, a atividade assistencial da Unidade de Saúde Familiar do Val do Ancora continua a funcionar, desta vez nas antigas instalações da Ancorenses, mantendo-se o horário normal de funcionamento. Assim, esta solução permite assegurar a continuidade da prestação dos cuidados de saúde à população enquanto decorrem trabalhos necessários para repor as condições de funcionamento nas instalações habituais da Unidade Local de Saúde, que continua em obras. Segundo a Unidade Local de Saúde do Alto Minho, esta solução permite, assim, assegurar a continuidade da prestação dos cuidados de saúde à população que é servida por esta extensão de saúde. A Unidade Local de Saúde, constituída pelos Hospitais Santa Luzia de Viana, Conde Bertiantes Ponto Lima, bem como 12 centros de saúde e uma unidade de saúde pública e duas de convalescença. Em Esposende, a Câmara Municipal vai assegurar a continuidade dos serviços de transporte social adaptado destinado aos jovens com deficiência residentes no concelho e a frequentar respostas sociais. Para o ano letivo 2026-2027 será transferido um apoio global de 51 mil euros para a Delegação de Marinhas da Cruz Vermelha Portuguesa, correspondente a uma comparticipação mensal de 4.293 euros entre setembro deste ano e agosto do próximo ano. O serviço resulta de um protocolo de cooperação celebrado entre o município e a Delegação de Marinhas da Cruz Vermelha Portuguesa e pretende garantir condições de mobilidade adequadas aos jovens abrangidos pela medida, facilitando o acesso às respostas sociais que frequentam. Freixeiro de Soutelo recebe este domingo o tradicional convívio rural de tratores, uma iniciativa que este ano assume também o cariz solidário. O objetivo é angariar fundos para o restauro do lavador da Barrosa, um importante elemento do património histórico da freguesia. Assim, o valor das inscrições no convívio reverte integralmente para esta obra. O programa começa às 9 da manhã com a bênção dos tratores no lado da igreja. Pelas 10h30 tem início o tradicional passeio de tratores e à 1 da tarde realiza-se o almoço convívio, seguindo-se de um leilão solidário. O programa termina com a atuação musical na Fábrica das Memórias e a organização convida assim a população a participar nesta iniciativa. E em Santa Marta de Portuzelo, este fim de semana, acontece uma organização da autarquia local que é precisamente a Semana Cultural que tem lugar na antiga Escola da Fonte Grossa, com um programa dedicado à cultura, à valorização da terra e ao reconhecimento das pessoas que se distinguem na comunidade. O Clube Ancorense de Caça e Pesca, inserido nas comemorações do seu 75º aniversário, realiza no dia 4 de setembro o concurso noturno de pesca desportiva de mar nas áreas dos Caldeirões. A prova tem inscrições abertas para todos aqueles que queiram vir a participar. E na Ribeira de Viana do Castelo há esta sexta e sábado a Mostra Gastronómica da Ribeira, no Largo de Santa Catarina, para celebrar os sabores e os saberes da zona da Ribeira. O evento ocorre entre o meio-dia e a meia-noite, com a gastronomia tradicional, os produtos do mar e também convívio e animação musical. Vamos agora saber as previsões do tempo. Para hoje, céu geralmente muito nublado, diminuindo de nebulosidade a partir da tarde, período de chuva passando a regime de aguaceiros a partir também do meio da manhã. O vento é fraco, moderado até 30 km de sul, soprando por vezes forte até 40 km junto à faixa costeira durante a manhã e depois vai rodar para sudoeste a partir da tarde. Vamos ter uma pequena descida dos valores da temperatura. No mar e na costa ocidental, as ondas são de oeste-noroeste com 1 metro de altura, passando ondas de oeste-sudoeste a partir do início da manhã e aumentando para 1 metro e meio a 2 metros de altura. Temperatura da água do mar anda agora entre os 19 e os 22 graus. Hoje vamos ter a baixa mar às 8h30 da manhã com 1 metro de altura. A praia-mar vai acontecer às 3 da tarde com 3 metros e depois às 9 da noite temos a baixa mar com 80 centímetros. Estamos agora há 60 dias que separaram-nos da mudança da hora. O sol nasce às 7h05 da manhã e põe-se às 8h20 da tarde. Hoje temos 13 horas e 24 minutos de duração do sol. A lua nasce às 7h30 da tarde e depois vai-se pôr às 5 horas da madrugada. Vamos também recordando que lua cheia é no dia 28 e hoje para a pesca lúdica os melhores períodos acontecem entre o meio-dia e a 1h30 da tarde com uma atividade muito alta. Depois temos uma atividade alta entre as 7 e as 8 da tarde, coincide precisamente com o nascer da lua, e entre a meia-noite e as 2 da manhã temos uma atividade que é muito alta. São os melhores períodos, portanto, para a pesca lúdica no dia de hoje. Quanto às temperaturas, hoje desce a máxima e desce a mínima. Ou seja, a mínima desce 2 graus e a máxima desce 1. 15 de mínima, 21 de máxima são as previsões do tempo para o dia de hoje.
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